0: Obrigada, Nazi Brum, pelas informações ao vivo aqui na Voz do Brasil.
1: Uma obra estratégica que promete reduzir custos no transporte e aumentar a competitividade do Brasil.
0: Também lá no Ceará, o presidente Lula entregou hoje mais 100 quilômetros da ferrovia transnordestina.
1: Quando pronta, ela vai transportar mais de 30 milhões de toneladas de cargas por ano, integrando o Nordeste aos principais corredores logísticos do país.
2: A bordo de um trem, o presidente Lula visitou as obras da Transnordestina no Ceará e entregou mais 101 quilômetros da ferrovia, no trecho entre Acopiara e Quixeramobim. Também foram entregues 100 novos vagões graneleiros fabricados pela indústria nacional para o transporte de grãos e fertilizantes. Outros 433 ainda serão produzidos. Lula anunciou também investimentos de R$ 600 milhões para acelerar a execução da obra e destacou o impacto da ferrovia no desenvolvimento econômico da região.
3: Essa é uma estrada de ferro vital para a perspectiva de desenvolvimento dessa região. Ela envolve o estado do Piauí, envolve o estado de Pernambuco, envolve o estado do Ceará. Mas o Rio Grande do Norte disse que é um pedacinho dela também. Alagoas, que é um pedacinho da estrada de ferro. Rio Grande do Norte, que é um pedacinho. Se isso aqui der certo, vai ter um pedacinho para todo mundo, porque essa é a obrigação nossa de levar possibilidade de desenvolvimento para as pessoas desse país.
2: Com a entrega dos novos trechos, a ferrovia passa a contar com 777 quilômetros concluídos. Quando finalizada, em 2027, a Transnordestina terá 1.206 quilômetros de extensão, desde o Piauí até o Ceará, atravessando 53 municípios nordestinos e consolidando um novo eixo logístico. Dos 15 bilhões de reais estimados para concluir a obra, a ferrovia recebeu 11 bilhões até maio deste ano. O ministro dos Transportes, Jorge Santoro, lembra que investir em ferrovias é melhorar a vida da população.
4: Ferrovia cria um fenômeno chamado aglomeração. Juntar atividades econômicas, juntar equipamentos públicos, reduzindo o custo, aumentando a produtividade, melhorando a vida das pessoas.
2: A Transnordestina terá capacidade para transportar mais de 30 milhões de toneladas de carga por ano, reduzindo o custo com transporte e fortalecendo o escoamento de grãos, fertilizantes, combustíveis, cimento e minério. Reportagem Graziele Bezerra.
0: E hoje o presidente Lula esteve em Luiz Gomes, no Rio Grande do Norte, para inaugurar o túnel Major Salles, uma das obras mais importantes do ramal do Apodi, que vai levar água ao oeste do Rio Grande do Norte e reforçar a segurança hídrica da região.
1: O ramal do Apodi vai beneficiar cerca de 750 mil pessoas em 54 municípios dos estados do Rio Grande do Norte, Paraíba e Ceará.
5: Com 6,5 km de extensão, o túnel Major Salles vence o trecho mais complexo do ramal do Apodi e faz a ligação entre a Paraíba e o Rio Grande do Norte. A estrutura recebeu investimentos de mais de R$ 85 milhões e terá capacidade para transportar até 20 metros cúbicos de água por segundo. O ramal faz parte do projeto de integração do Rio São Francisco e, quando concluído, vai beneficiar cerca de 750 mil pessoas em 54 municípios do Rio Grande do Norte, Paraíba e Ceará. Uma obra complexa que vai levar água e desenvolvimento para a região, disse o ministro da Integração e do Desenvolvimento Regional, Valdez Góes.
6: O ramal do Apodi foi R$ 1,5 bilhão. Só o túnel Major Salles foi mais de R$ 80 milhões para fazer, para a água chegar, matar a sede e produzir emprego e renda.
5: Mais do que uma grande obra de engenharia, o túnel representa esperança para uma região marcada por longos períodos de estiagem. A chegada das águas do Velho Chico significa mais segurança para o abastecimento das cidades, fortalecimento da agricultura e melhores condições de vida para quem convive há décadas com a seca. A ministra da Casa Civil, Miriam Belchior, lembra que foram anos de empenho para realizar o maior projeto hídrico do país.
7: Nós fizemos um número gigantesco de reuniões para resolver problemas. Quantas vezes eu sobrevoei o eixo norte, o eixo leste para ver o andamento das obras. Foram muitos anos para a gente garantir que essas obras estejam hoje beneficiando

0: à população aqui do Rio Grande do Norte.
1: O túnel Major Salles integra o trecho final do ramal do Apodi. Ao todo, o projeto de integração soma 477 quilômetros de canais em dois eixos. Com a obra, 12 milhões de pessoas vão ser beneficiadas em 390 municípios de Pernambuco, Paraíba, Ceará e Rio Grande do Norte. É água para a população do semiárido, mais produção e mais dignidade a quem sempre precisou conviver com a escassez e a fome, disse o presidente Lula.
2: Eu fico imaginando a quantidade de séculos que o povo do semiárido espera água. A seca é um fenômeno da natureza que a gente não briga com a natureza. Mas a fome, por conta da seca, é falta de credibilidade, de caráter de quem governa o país ou os estados.
1: No Rio Grande do Norte, o governo do Brasil também entregou 20 ônibus escolares por meio do novo PAC. Os veículos vão reforçar o transporte de estudantes, principalmente nas áreas rurais. Reportagem Pablo Mundim.
3: As empresas estatais federais brasileiras tiveram lucro de quase 170 bilhões de reais em 2025.
4: Um aumento de 45% em relação ao ano anterior.
3: Mais recursos e também mais investimentos para políticas públicas de apoio ao cidadão.
5: O lucro acumulado em três anos se aproxima dos 484 bilhões de reais. Os dados estão no relatório agregado das empresas estatais de 2025, divulgados nesta quinta-feira pelo Ministério da Gestão. Quase 5% de toda a riqueza produzida no país foi resultado de investimentos das estatais federais. 2025 também marca o crescimento dos investimentos dessas empresas. São 115 bilhões e 900 milhões de reais, um aumento de 115% comparado a 2022. A Conab, por exemplo, executou o maior programa de aquisição de alimentos da história. Foram compradas aproximadamente 88 mil toneladas de alimentos em 2025. E a Petrobras atingiu a maior produção de petróleo desde quando foi criada. De acordo com a secretária de Coordenação e Governança das Empresas Estatais, Elisa Leonel, para além do lucro expressivo e da contribuição com o orçamento do país, o impacto social dessas empresas é bem claro no dia a dia da população brasileira.
6: A Embrapa, com a pesquisa agropecuária, que gera uma segurança alimentar e uma produtividade no campo brasileiro inestimável. As empresas hospitalares, que têm prestado apoio fundamental ao SUS, são cerca de 51 hospitais nas redes hospitalares de empresas estatais federais. E os aeroportos regionais, por exemplo, que a Infraero gere e que são necessários num país de dimensão continental.
5: Outro ponto de destaque é a atuação de estatais como o Serpro, que usa as melhores tecnologias para garantir soberania digital, processando e armazenando em território nacional os dados dos brasileiros. Reportagem Carlos Oliveira.
4: O Bolsa Família traz impactos na saúde dos beneficiários.
3: Foi o que mostrou estudos da Fiocruz com organizações parceiras.
4: O risco de morte materna, por exemplo, é 30% menor entre quem é atendido pelo programa.
7: Reduzir a pobreza faz bem para a saúde. A conclusão é de um conjunto de pesquisas da Fiocruz, que analisou os impactos do Bolsa Família na saúde dos beneficiários ao longo dos últimos 10 anos. Os dados foram divulgados em revistas científicas e mostram a relação entre o programa de distribuição de renda e a redução da mortalidade e da incidência de diversos tipos de doenças em populações vulneráveis, como exemplificou o pesquisador da Fiocruz, Maurício Barreto.
8: Desde a mortalidade materna, a mortalidade infantil, a nutrição infantil, a doenças infecciosas como a tuberculose, HIV, AIDS, hanseníase, né? Ficou muito sólido a ideia de que há um efeito positivo do Bolsa Família na saúde da população brasileira.
7: Entre mais de 4 milhões de bebês nascidos vivos, as gestantes beneficiadas pelo Bolsa Família apresentaram uma probabilidade 11% menor de ter bebês com baixo peso. E o risco de morte por causas relacionadas à gravidez e ao parto foi até 31% menor em comparação com aquelas que não recebiam o benefício. Segundo os pesquisadores, o resultado está associado ao maior acesso ao pré-natal e aos serviços de saúde estimulados pelas condicionalidades do programa. Como explica Rafael Osório, secretário de Avaliação

0: Gestão da Informação e Cadastro Único, do Ministério do Desenvolvimento e Assistência Social, Família e Combate à Fome.
1: As gestantes têm que fazer o pré-natal, as nutrizes têm que levar suas crianças recém-nascidas para fazer o acompanhamento do desenvolvimento, a medição do peso e da altura para saber se a criança está se desenvolvendo bem, a vacinação, a condicionalidade. Ela traz a família para o serviço.
0: Ainda entre os achados das pesquisas, está que o risco de morte por doenças cardiovasculares diminuiu 4% entre beneficiários do Bolsa Família. As hospitalizações por abuso de álcool e outras drogas caem 17%. Já os riscos de desenvolvimento de HIV caem 41%, enquanto a probabilidade de morte pela doença é 39% menor. No caso da tuberculose, beneficiários do Bolsa Família tiveram incidência 41% menor da doença. As pesquisas utilizaram dados do Cadastro Único para Programas Sociais do Governo Federal, referentes a cerca de 96 milhões de cidadãos brasileiros, cruzados com informações sobre nascimentos, hospitalizações, notificações de doenças e óbitos. Reportagem Luana Karen.
2: E foi lançada hoje também a terceira edição da Pesquisa Nacional de Saúde 2026.
3: O estudo realizado pelo IBGE e Ministério da Saúde vai investigar o estado de saúde, hábitos de vida e utilização dos serviços de saúde em mais de 140 mil domicílios no país.
2: A edição deste ano traz novidades como a coleta de biomarcadores, como sódio, colesterol, hemoglobina glicada, além de sorologia para chikungunya.
3: A pesquisa começa a ser feita na segunda-feira, dia 6 de julho. E os resultados vão orientar políticas públicas, apoiar a gestão do Sistema Único de Saúde e monitorar metas nacionais na área.
2: O governo do Brasil segue com ações humanitárias na Venezuela, atingida por terremotos que já causaram a morte de mais de 2 mil pessoas.
3: Um hospital de campanha da Marinha foi montado em La Guaira e equipes brasileiras estão oferecendo atendimento, incluindo internação, módulo pediátrico e estrutura voltada a doenças infecciosas.
2: A capitão de Mar e Guerra, Marisa Martins, fala sobre a estrutura de atendimento.
4: A gente tem uma capacidade agora, nesse momento, de até 20 internações por até 48 horas. Temos uma capacidade de 2 leitos de CTI. Conseguimos fazer em torno de 150 atendimentos por dia. Temos um pequeno centro cirúrgico, que a gente consegue fazer pequenos procedimentos. O que a gente está vendo muito nesse momento, desde quando a gente chegou até agora, são os pós-traumas, né, que não tiveram assistência depois que foram atendidos, primeiro atendimento e foram embora. Então a gente está pegando essa segunda fase, pessoas que já são de doenças crônicas, diabéticos, hipertensos.
3: O governo federal também tem transportado toneladas de insumos em saúde e purificadores de água até a Venezuela.
2: A exportação de produtos de defesa brasileiros ultrapassou US$1,8 bilhão no primeiro semestre do ano.
3: Uma alta de 29% se comparado ao mesmo período de 2025.
2: Os produtos já chegaram a 150 países por meio de 130 empresas exportadoras.
3: Entre os produtos exportados estão aeronaves, armamentos leves, munições e serviços de engenharia.
2: Para o secretário de Produtos de Defesa do Ministério da Defesa, Heraldo Luiz Rodrigues, esse crescimento foi impulsionado por ações de incentivo do governo do Brasil.
5: Nós estamos investindo bastante, não só a defesa, mas todos os outros ministérios investem também na aplicação de recursos para o desenvolvimento tecnológico das nossas empresas de defesa. Esse desenvolvimento, ele capacita as empresas a terem produtos no estado da arte para poder ser vendido. Então, produtos de defesa com alta qualificação e com boa operacionalidade para uso. Então, isso começa aí um processo de fortalecimento das indústrias.
3: Mais de 64 mil procedimentos médicos e sociais foram realizados pela Força Aérea Brasileira em regiões de difícil acesso na Amazônia.
2: A Operação Excelsior percorreu uma rota estratégica pelo interior do Amazonas e do Pará para levar atendimento especializado e exames.
6: O exercício de campanha de emprego de logística, saúde e intendência operacional, o Excelsior 2026, realizou 64.119 procedimentos médicos e sociais em comunidades de difícil acesso, levando atendimento especializado, exames e suporte à população ribeirinha. A ação foi realizada em parceria com a organização não-governamental Voluntários do Sertão e percorreu uma rota estratégica pelo interior da Amazônia, passando pelos municípios de Itacoa.

0: Itatiara e Parintins, no estado do Amazonas, e chegando na etapa final em Oriximiná. O brigadeiro médico Alexandre de Araújo Melo, comandante do exercício, traz mais detalhes.
1: Os principais desafios foram as grandes distâncias e dificuldades de acesso na Amazônia, o elevado volume de pacientes, a necessidade de assistência multidisciplinar, a limitada oferta local de exames e procedimentos especializados e a garantia da continuidade do cuidado. Esses desafios foram superados por meio de planejamento logístico integrado, emprego de estruturas temporárias de atendimento, atuação de equipes multiprofissionais, mobilização de especialistas e equipamentos, utilização de telemedicina e articulação com as redes locais de saúde para encaminhamento e acompanhamento dos casos mais complexos.
0: Para atender essas comunidades, a FAB mobilizou um hospital de campanha e uma estrutura de apoio logístico capaz de transportar equipamentos, medicamentos e profissionais de saúde para a região. Balsas da Comissão de Aeroportos da Região Amazônica foram utilizadas no transporte de materiais, enquanto equipes de apoio garantiram a montagem e o funcionamento da estrutura. Além do atendimento médico, a operação contou com ações de acolhimento social e assistência religiosa, oferecendo apoio aos moradores e também às equipes envolvidas na missão. Reportagem Gabriel Pinheiro.
2: Já está em funcionamento a plataforma informa.br para facilitar o acesso a informações públicas do Poder Executivo Federal.
3: Criada pela Controladoria Geral da União, a ferramenta utiliza inteligência artificial para localizar dados disponíveis em diferentes portais do governo e assim apresentar os resultados em um único ambiente.
2: Pelo informa.br, o cidadão pode pesquisar informações sobre áreas como saúde, educação, transporte, segurança e benefícios sociais.
3: Caso o conteúdo não esteja disponível, também é possível registrar e acompanhar pedidos diretamente pelo sistema.
2: Saiba mais sobre a nova plataforma em informabr.cgu.gov.br.
3: Aprender uma nova língua de forma gratuita e direto pelo celular ou computador já é uma realidade para muitos brasileiros que utilizam o MEC Idiomas.
2: A plataforma ultrapassou as 560 mil matrículas em todo o país.
3: O programa do Ministério da Educação agora vai ser integrado ao programa Idiomas Sem Fronteiras para ampliar o acesso dos estudantes.
4: O MEC Idiomas ultrapassou a marca de 564 mil matrículas ativas em todo o país. A plataforma gratuita do Ministério da Educação oferece cursos de inglês e espanhol em formato online, com aulas que vão do nível básico ao nível avançado e podem ser acessadas pelo portal ou aplicativo. Do total de matrículas, mais de 426 mil são para cursos de inglês e cerca de 138 mil para espanhol. Os estudantes têm acesso a teste de proficiência, trilhas de aprendizagem, exercícios, recursos de inteligência artificial para praticar conversação e comunidades de estudo. A plataforma vai ser integrada ao programa Idiomas Sem Fronteiras, fortalecendo a Política Nacional de Ensino de Línguas. A iniciativa busca ampliar o acesso gratuito ao aprendizado de idiomas, melhorar a proficiência dos estudantes e apoiar a formação acadêmica e profissional em todo o país. Para se inscrever, acesse gov.br/MEC. Claudimário Carvalho, para a Voz do Brasil.
2: O aplicativo pode ser baixado pelos sistemas iOS ou Android. Já a plataforma pode ser acessada pelo site mecidiomas.mec.gov.br.
3: E as inscrições para o ProUni, o Programa Universidade para Todos, abrem no dia 7 de julho.
2: O programa é destinado a quem procura vaga em instituição de ensino superior privada.
3: Saiba quem pode participar.
5: O Ministério da Educação publicou o edital do processo seletivo do programa Universidade para Todos, o ProUni, para o segundo semestre de 2026. As inscrições são gratuitas e estarão abertas de 7 a 10 de julho, exclusivamente pela internet no endereço acessounico.mec.gov.br. Para se inscrever, é necessário ter completado o ensino médio e ter participado das edições de 2024 ou de 2025 do Exame Nacional do Ensino Médio, o Enem. No exame, o candidato deve ter tirado, no mínimo, 450 pontos na média das 5 provas, sem ter zerado a redação. O edital veda a inscrição para quem declarou ter participado do Enem na condição de treineiro, ou seja, para quem fez o exame apenas para autoavaliação antes mesmo de concluir o ensino médio. Para fins de classificação e pré-seleção no ProUni, será utilizada a edição do Enem em que o estudante conseguiu a melhor média. O resultado da primeira chamada vai ser divulgado no dia 15 de julho no endereço acessounico.mec.gov.br/ProUni. Já a segunda chamada sairá no dia 5 de agosto. Reportagem Júlio César de Oliveira.
2: Mais investimento na educação superior no país.
3: O Ministério da Educação anunciou mais 90 milhões de reais para fortalecer as universidades federais.
2: Do total, 70 milhões de reais vão ser destinados às ações de extensão universitária. Os recursos vão ser distribuídos entre 69 universidades federais e poderão financiar atividades que aproximem o ensino da comunidade.
3: Outros 20 milhões de reais vão ser destinados à criação de cuidotecas, espaços de acolhimento para crianças que funcionarão no período noturno.
2: Brasileiros no mundo digital.
3: Pesquisa do IBGE revela que no ano passado 95% dos lares brasileiros tinham internet.
2: É o maior percentual da pesquisa, com um aumento de 1,3 ponto percentual em relação ao ano anterior.
3: O crescimento foi mais acelerado nas áreas rurais e a região norte apresentou maior aumento no percentual de domicílios com banda larga fixa.
2: A conexão discada, aquela feita pela rede de telefone, foi de apenas 0,2% no Brasil.
3: De acordo com o Ministério das Comunicações, pela primeira vez, mais de 90% da população com 10 anos ou mais utilizou a internet.
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3: Fique agora com as notícias do Poder Judiciário e do Congresso Nacional. Boa noite.
2: Boa noite para você, até amanhã.
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8: STF homologa plano de reestruturação da Comissão de Valores Mobiliários.
9: STJ restabelece condenação da banda Aviões do Forró ao pagamento de danos morais por uso não autorizado de música.
8: Para a Justiça do Trabalho, motorista de ônibus não acumula função por atuar também como cobrador.
9: Boa noite, eu sou Marcela Luiz.
8: E eu sou Walter Lima.
9: O Supremo Tribunal Federal homologou o plano emergencial de reestruturação da Comissão de Valores Mobiliários, a CVM, apresentado pela União.
8: A elaboração do plano foi determinada pelo tribunal no âmbito da ação que questiona dispositivos de lei sobre a taxa de fiscalização dos mercados de títulos e valores mobiliários. Marcelo Della Libera.
10: O relator do caso é o ministro Flávio Dino. Em maio, ele determinou que a arrecadação futura da taxa de fiscalização passasse a ser destinada à CVM, observada a desvinculação das receitas da União, e proibiu novas retenções pelo Tesouro Nacional. Na mesma decisão, o ministro também determinou que a União apresentasse dois planos de reestruturação da autarquia. O primeiro, de caráter emergencial, foi este, homologado nesta quinta-feira. O segundo, de médio prazo, deverá ser apresentado em até 90 dias. Na nova versão, a União elevou as metas de julgamento de processos administrativos para o segundo semestre de 2026, apresentou o cronograma para a incorporação de 30 novos servidores aprovados no Concurso Público Nacional Unificado e previu a criação de um fórum permanente entre a CVM e o Banco Central para aprimorar a fiscalização de mercados como os de fintechs, tokens e criptoativos, criadas por inovações financeiras.
9: Banda Aviões do Forró terá de indenizar por danos materiais e morais autores da música Pra Lavar.
8: Essa condenação foi restabelecida pelo STJ. Fátima Uchoa.
11: Os autores da música ajuizaram ação por danos materiais e morais, alegando que a obra foi gravada e executada em público sem autorização e que trechos do refrão foram empregados em material publicitário de uma marca de cerveja sem identificação da autoria. O Tribunal de Justiça de Pernambuco manteve apenas a condenação por danos materiais, mas a quarta turma do STJ restabeleceu sentença que concedeu também reparação moral de R$ 100 mil, avaliando que o uso indevido da música gera dano moral sem necessidade serve de prova de abalo psicológico, independentemente de eventual valorização ou desvalorização da música com o uso pela banda Aviões do Forró. A relatora foi a ministra Isabel Galotti.
9: Para a Justiça do Trabalho, o motorista de ônibus não acumula função por atuar também como cobrador.
12: Esse é o entendimento unânime da Justiça do Trabalho. Mila Amar.

0: A quinta turma do TST isentou a empresa Viação Redentor do Rio de Janeiro de pagar adicional ao motorista. Ele trabalhou por 7 anos na empresa e alegou que nos fins de semana, além de dirigir, também fazia o trabalho de cobrador nas folgas dos colegas. Por isso, pedia 30% a mais no salário. O Tribunal Regional do Trabalho do Rio acatou o pedido do motorista, mas o TST reverteu a decisão. Isso porque esse tipo de situação já é um tema de consenso para o tribunal, ou seja, é de entendimento unânime que diz que as funções de motorista e cobrador são complementares e compatíveis.
1: Justiça determina a cassação de chapas por fraude à cota de gênero em município de Rondônia.
2: A ação foi ajuizada pelo Ministério Público Eleitoral. Vanessa Pereira.
3: As decisões do Tribunal Regional Eleitoral de Rondônia confirmaram que houveram fraudes à cota de gênero por parte das legendas do PDT e agir no município de Pimenta Bueno, em Rondônia, durante as eleições de 2024. O tribunal acolheu os argumentos do MP Eleitoral e reconheceu que os partidos usaram candidaturas femininas fictícias apenas para preencher o percentual mínimo de 30%, exigido pela legislação, sem o real propósito de disputa eleitoral. Na decisão, a justiça determinou a anulação dos votos das legendas do PDT e Agir para o cargo de vereador e tornou dirigentes e candidatas inelegíveis por 8 anos.
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1: Uma boa noite.
2: E até amanhã.
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1: Eu sou Paula Groba.
2: E eu sou Humberto Pinheiro.
1: E estes são os destaques de hoje do Jornal do Senado, que começa agora.
2: Senado vota MP de 266 milhões e meio para as cidades atingidas por enchentes em Minas Gerais.
1: Rede de proteção à mulher passa a ter prioridade no recebimento de alimentos.
2: Sancionada lei que inclui Ayrton Senna entre os heróis da pátria.
1: Boa noite.
2: Boa noite.
1: Além de proteção e abrigo, mulheres que escapam da violência doméstica precisam ter acesso à alimentação. E para ajudar nesse acolhimento, uma nova lei garante prioridade no abastecimento de alimentos às casas-abrigo e aos centros de atendimento às vítimas.
2: A norma teve origem em um projeto da senadora Tereza Leitão. Os detalhes com Marcela Cunha.
3: Com a nova lei, a rede de acolhimento a mulheres em situação de violência doméstica e familiar passa a ter prioridade no abastecimento de alimentos distribuídos pelo Sistema Nacional de Segurança Alimentar e Nutricional, o SISAM. A regra vale especialmente para centros de atendimento integral e casas-abrigo previstos na Lei Maria da Penha. A medida também alcança os dependentes das vítimas, como filhos e outras pessoas sob seus cuidados. O texto teve origem na proposta da senadora Tereza Leitão, do PT de Pernambuco, que lembrou que a ideia é reforçar a rede de proteção, garantindo a alimentação durante o período de acolhimento.
4: Destacando que é mais uma forma de garantir apoio, acolhimento às mulheres vítimas de violência. Essa é uma luta grande que precisa ser travada em todas as frentes.
3: Já a relatora, a ex-senadora Augusta Brito, do Ceará, afirmou que a medida ajuda a fortalecer a rede de atendimento para que mulheres em situação de violência tenham condições de deixar o ambiente de agressão com apoio e dignidade. A expectativa é que a prioridade no fornecimento de alimentos ajude a manter em funcionamento os serviços que recebem mulheres e crianças em situação de risco.
1: E a Comissão de Direitos Humanos aprovou um projeto que evita que a indenização paga pelo agressor à vítima de violência doméstica saia do patrimônio comum do casal.
2: Atualmente, a lei já prevê, por exemplo, o ressarcimento ao SUS pelo agressor de possíveis custos de tratamento de saúde da vítima devido às agressões. Repórter Rodrigo Rezende.
5: Quando for definido pela justiça que um agressor indenize a mulher vítima da agressão e essa for sua esposa, os recursos para o pagamento não poderão ser retirados dos bens em

0: comum do casal, no caso, por exemplo, de um casamento em comunhão de bens. Esse é o objetivo de um projeto aprovado pela Comissão de Direitos Humanos do Senado. A relatora, a senadora Jussara Lima, do PSD do Piauí, apontou que essa é uma questão de justiça. Ela teve seu relatório lido na CDH pela senadora Damaris Alves, do Republicanos do Distrito Federal.
1: Sem essa cautela, poderia ocorrer uma distorção evidente. A vítima seria formalmente indenizada, mas na prática, parte do valor indenizatório sairia de seu patrimônio.
0: Atualmente, a lei já prevê, por exemplo, o ressarcimento ao SUS pelo agressor de possíveis custos de tratamento de saúde da vítima devido às agressões. O projeto será analisado agora pela Comissão de Constituição e Justiça.
2: O episódio envolvendo um pedaço de vidro em um copo de água de uma professora, colocado por alunos de uma escola municipal de São José dos Campos, no interior de São Paulo, reacendeu o debate sobre a segurança dos profissionais da educação.
3: No Senado, a Comissão de Constituição e Justiça aprovou um projeto que endurece as penas para crimes cometidos contra profissionais das áreas de educação e saúde. Os detalhes com o repórter Bruno Lourenço.
4: O projeto de lei eleva o homicídio, lesão corporal grave ou morte contra esses profissionais no exercício de suas funções ao patamar de qualificado e, consequentemente, ao rol dos crimes hediondos. Além disso, aumenta as penas para lesão corporal, ameaça, constrangimento ilegal, desacato e injúria. O relator, senador doutor Irando Progressista de Roraima, defendeu que o endurecimento penal é pedagógico e urgente para conter o sentimento de desamparo que assola essas categorias essenciais ao desenvolvimento social do país.
5: O aumento dos casos de agressões a trabalhadores da saúde e da educação demonstra que os mecanismos jurídicos e institucionais atualmente disponíveis são insuficientes para assegurar um ambiente de trabalho digno e seguro para esses profissionais.
4: O crime hediondo impede benefícios como anistia, graça ou indulto e torna a progressão de regime prisional muito mais rigorosa.
2: E um grupo de senadores quer agilizar a votação em plenário e antes do recesso do projeto que regulamenta a educação domiciliar no Brasil.
3: A proposta, que trata do homeschool, está sob análise no Senado desde 2022 e já mobilizou manifestações favoráveis e contrárias da sociedade. O parecer da relatora é pela aprovação. A repórter Raíssa Abreu conta os detalhes.
6: O senador Eduardo Girão, do Novo do Ceará, um dos que assinou o pedido de urgência, disse que o ensino domiciliar precisa de uma definição, já que muitas famílias que já praticam o chamado homeschooling têm vivido em insegurança jurídica. Em 2019, o STF decidiu que a modalidade não é inconstitucional, mas que precisa ser regulamentada por uma legislação específica.
7: Enquanto a gente não cumpre o nosso papel no Senado, famílias estão sendo aí intimidadas por militantes ideológicos do judiciário, inclusive com até prisão, pedido de prisão, né? Porque essas famílias não estão conseguindo se regulamentar porque o Senado não age.
6: Quem não concorda com a liberação da prática, como o professor Romualdo Portela, teme que as crianças e adolescentes percam o direito ao convívio com a diferença proporcionado pelas escolas.
8: A educação domiciliar é uma privação de direito destas crianças, porque elas não são preparadas para viver num mundo em que necessariamente elas terão que se haver com uma pluralidade de comportamentos, de crenças, de modos de encarar a vida.
6: Eduardo Girão informou que o pedido de urgência está sendo negociado com o presidente do Senado, Davi Alcolumbre.
2: O Senado aprovou hoje a medida provisória que destina 266 milhões e meio de reais para a reconstrução da Zona da Mata Mineira, atingida pelas fortes chuvas de março.
3: Os recursos serão usados na recuperação de moradias e serviços públicos e no pagamento de auxílio a famílias afetadas. A reportagem é de Douglas Castilho.
9: Do valor total, uma parte será aplicada diretamente em ações de resposta e reconstrução de infraestrutura emergencial, como habitações, escolas e unidades de saúde destruídas pelas tempestades, e o restante será convertido em pagamento de uma parcela única de R$ 7.300 para cerca de 5 mil famílias elegíveis. A votação da MP foi viabilizada após uma rápida articulação do Congresso Nacional, e o presidente do Senado, Davi Alcolumbre, explicou a urgência da análise da matéria.
10: O estado de Minas Gerais, a Zona da Mata Mineira, perderia a possibilidade de utilizar esse crédito para minimizar os danos e os impactos causados pelaquela tragédia natural.

0: cultural.
1: Não seria razoável um estado da federação que sofreu com uma tragédia não ter condições de minimizar os danos e os impactos causados por essa tragédia a centenas e milhares de pessoas.
2: Com a aprovação nas duas casas do Congresso, o texto que segue para a promulgação assegura o repasse imediato das verbas que serão alocadas pelo Ministério da Integração.
3: Uma lei que teve origem num projeto do Senado inscreveu o nome de Ayrton Senna da Silva no livro de heróis e heroínas da pátria.
4: Tricampeão mundial de Fórmula 1, Senna já era patrono do esporte brasileiro e agora passa a integrar o memorial que homenageia brasileiros e brasileiras que marcaram a história do país. Repórter Henrique Nascimento.
5: Ayrton Senna da Silva agora faz parte do livro dos heróis e heroínas da pátria. A lei nasceu de um projeto apresentado no Senado pelo senador astronauta Marcos Pontes, do PL de São Paulo. Tricampeão mundial de Fórmula 1, Senna já é patrono do esporte brasileiro. Para uma geração inteira, ele marcou as manhãs de domingo com vitórias, emoção e a bandeira do Brasil no alto do pódio. Marcos Pontes comemorou a nova lei e lembrou o orgulho que Senna despertava nos brasileiros.
6: Eu sei que pelo menos os mais velhos acordava no domingo, como eu, para assistir o Ayrton Senna. Não era nem a Fórmula 1, era o Ayrton Senna vencendo, colocando a bandeira do Brasil lá em cima.
5: O senador Nelsinho Trade, do PSD de Mato Grosso do Sul, afirmou que Senna deixou um exemplo de dedicação, ética e fé.
7: Esse é o legado e é o segredo que o Ayrton deixou dentro de mim.
5: O livro dos heróis e heroínas da pátria fica no Panteão da Pátria em Brasília e reúne nomes que marcaram a história do país.
4: Com edição de Paula Groba e trabalhos técnicos de João Lira, o Jornal do Senado fica por aqui. Acompanhe agora as notícias da Câmara dos Deputados. Boa noite.
3: Boa noite e até amanhã.
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9: Câmara estende proteção de direitos a plantas desenvolvidas geneticamente.
10: Comissão amplia repasses a municípios e fundos para regiões sul e sudeste.
9: Projeto de lei que equipara misoginia ao racismo vai avançar com urgência.
10: Deputados aprovam medidas de apoio aos exportadores e contra enchentes.
9: Boa noite. Câmara aprova medidas provisórias que destinam recursos para a saúde de policiais, apoio a empresas exportadoras e para recuperação após enchentes em Minas Gerais. A repórter Daniele Lessa acompanhou as votações.
11: O plenário da Câmara aprovou três medidas provisórias que destinam recursos para a saúde de policiais, apoio a empresas exportadoras e para recuperação após enchentes que aconteceram em Minas Gerais no início do ano. Uma das medidas provisórias direciona recursos arrecadados com as empresas de apostas conhecidas como bets para o Fundo para Aparelhamento e Operacionalização das Atividades FIM da Polícia Federal, o FUNAPOL. O repasse dos recursos das bets será gradual. 1% em 2026, 2% em 2027 e 3% a partir de 2028. Além disso, o governo federal fica autorizado a repassar até 200 milhões de reais ao FUNAPOL ainda em 2026, utilizando recursos livres do Tesouro Nacional. Esses recursos poderão ser usados para custear a saúde dos servidores da Polícia Federal, da Polícia Rodoviária Federal e da Polícia Penal Federal. O projeto ainda permite que recursos do FUNAPOL sejam usados para pagamento de retribuição por atividade extraordinária a servidores da Polícia Federal. Segundo o governo, o objetivo é garantir financiamento estável para a segurança pública e promover a valorização e a proteção da saúde dos profissionais. Relator da medida provisória, o deputado Aloísio Mendes, do Republicanos do Maranhão, destacou que os servidores das polícias federais enfrentam riscos elevados, desgaste físico e pressão psicológica, o que justifica as medidas de proteção à saúde e valorização profissional.
12: Fazendo um gesto importante para nossas polícias da União, Polícia Federal, Polícia Rodoviária Federal, Polícia Penal Federal, que prestam um relevante serviço à sociedade e que agora, com a aprovação da SMP agora, terão a sua saúde mais bem cuidada, dos seus familiares, essa profissão que é tão desgastante, que causa tantos prejuízos à saúde dos nossos profissionais.
11: Outra medida provisória aprovada cria novas regras para fortalecer linhas de financiamento do Plano Brasil Soberano para empresas afetadas por instabilidade.

0: Internacional, razões geopolíticas ou aumento de tarifas comerciais. Os recursos de até 15 bilhões de reais poderão atender exportadoras de bens industriais, produtos agropecuários, pesca, aquicultura, florestas plantadas, recursos minerais e setores industriais relevantes para o comércio exterior. Ao defender a aprovação da MP, a deputada Érica Cocai, do PT do Distrito Federal, falou da importância de investir na indústria nacional como forma de proteger o país de oscilações nos preços internacionais.
1: De crédito de 15 bilhões, que visa desenvolver a indústria nacional, absolutamente fundamental, que visa fazer frente ao que nós estamos vendo com a crise, com a guerra do Irã, para que nós não tenhamos os efeitos deste processo na elevação do próprio combustível, que o Brasil possa se proteger.
0: O plenário também aprovou a medida provisória que destina crédito extraordinário de 266 milhões de reais ao Ministério da Integração e Desenvolvimento Regional para ações de recuperação e apoio financeiro às famílias afetadas pelas enchentes e deslizamentos que atingiram a Zona da Mata de Minas Gerais no início do ano. As três medidas provisórias serão analisadas em seguida pelo Senado. Da Rádio Câmara de Brasília, Daniele Lessa.
2: Luiz Lima, do Novo do Rio de Janeiro, critica os gastos do governo federal com publicidade institucional e afirma que os recursos deveriam ser destinados a áreas prioritárias. Ele afirma que a campanha oficial tem caráter político e não reflete a realidade da população.
3: Para Luiz Lima, as peças publicitárias divulgam informações enganosas sobre temas como segurança pública, combate ao feminicídio e economia. Ele também afirma que o aumento dos preços e a perda de poder de compra contradizem a mensagem divulgada pelo governo.
4: Votação.
2: A Câmara aprovou o aumento do prazo de proteção de direitos sobre plantas desenvolvidas geneticamente. O repórter Antônio Vital acompanhou a votação.
5: O plenário da Câmara aprovou o projeto que amplia de 18 para 25 anos os direitos de propriedade sobre sementes e mudas desenvolvidas geneticamente de videiras, árvores frutíferas, árvores florestais, árvores e plantas ornamentais e cana-de-açúcar. A proposta altera a Lei de Proteção de Cultivares, que é o nome que se dá às variedades de plantas desenvolvidas ou selecionadas por meio de técnicas de melhoramento genético. Cultivares apresentam características como resistência a pragas, maior produtividade, adaptação ao clima ou sabor melhor, o que as diferenciam de outras plantas da mesma espécie. A proposta aprovada mantém o prazo de proteção dos direitos de cultivares das demais espécies vegetais em 15 anos. A legislação determina o pagamento de royalties pelos produtores e as empresas que desenvolvem os cultivares. Prevê exceções, como no caso do produtor que reserva sementes para uso próprio sem fins comerciais, ou para o pequeno produtor que multiplica as sementes por conta própria e as troca com outros agricultores familiares. O projeto aprovado exclui os produtores de cana-de-açúcar que exploram área de até 150 hectares da obrigação de pagar os royalties. Exclui ainda os pequenos produtores de plantas ornamentais. O relator, deputado Arnaldo Jardim, do Cidadania de São Paulo, diz que as mudanças eliminam distorções que hoje afastam o investimento na produção de novos cultivares, como no caso de florestas de eucaliptos e pinos. Segundo ele, cultivares desse tipo demoram até 20 anos para serem desenvolvidos e o prazo menor de proteção dos direitos desestimula as empresas a desenvolverem novas espécies.
6: Cada vez que você faz o desenvolvimento de uma nova variedade, de um novo cultivar, você tem que ter investimentos em pesquisa. Então é normal que você cobre um royalties por aquilo que é a utilização dos novos cultivares. Qual era o grande desafio? Você ter um justo equilíbrio. Você não poderia ter um período dessa cobrança de royalties muito pequeno, porque não compensaria, e você não poderia ter também esse período muito extenso, porque você restringe o acesso a essas novas variedades.
5: O relator acatou o pedido de deputados do PSOL e do PT e excluiu do pagamento de royalties sobre cultivares os pequenos produtores de plantas ornamentais. Para o deputado Tarcísio Mota, do PSOL do Rio de Janeiro, a medida vai beneficiar mais de 800 mil pessoas. O projeto que amplia de 18 para 25 anos os direitos de propriedade sobre cultivares de videiras, árvores frutíferas, árvores florestais, árvores e plantas ornamentais e cana-de-açúcar seguiu para análise do Senado. Da Rádio Câmara de Brasília, Antônio Vital.
4: Agricultura.
3: Sérgio Fábio Turra, do PP do Rio Grande do Sul, critica o anúncio de mais de R$500 milhões para o Plano Safra, afirmando que os produtores rurais endividados não conseguem acessar o crédito. Ele argumenta que a medida não atende esse público específico.
2: Sérgio Turra defende a proposta de securitização das dívidas rurais, afirmando que a medida é essencial para garantir a sobrevivência dos produtores e da economia gaúcha. Ele também não concorda com a classificação da proposta pelo governo como uma pauta bomba.
3: Santim Roveda, do União do Paraná, cobra mais apoio ao agronegócio e critica o corte de verbas para o Plano Safra. O congressista avalia que a redução das verbas para custeio e seguro rural vai deixar os produtores desprotegidos, especialmente diante de previsões climáticas severas.
2: Santim Roveda cita o Paraná como exemplo de logística, cooperativismo e exportações a ser implementado em outros estados, mas lamenta que o excesso de impostos federais tire a rentabilidade de quem trabalha e gera riqueza no campo e na cidade.
4: Economia.
3: Deputados concordam com representantes de micro e pequenas empresas sobre a atualização geral da tabela do Simples e não apenas dos limites do MEI. A reportagem é de Luiz Cláudio Canuto.
7: Representantes de micro e pequenas empresas criticaram o projeto do governo de atualização dos limites de faturamento do microempreendedor individual, o MEI, e cobraram uma atualização geral da tabela do Simples. A proposta do governo chegou recentemente à Câmara e se soma a outros mais de 30 projetos a respeito do tema. Pelo projeto do governo, o teto do MEI subiria dos atuais R$ 81 mil para R$ 110 mil em 2027 e R$ 140 mil em 2028. O projeto também permite que um MEI contrate até 2 empregados por um salário mínimo ou o piso salarial da categoria. Na Câmara, o tema já é analisado por uma comissão especial, onde o relator, deputado Jorge Guetem, do Republicanos de Santa Catarina, defende uma revisão geral do Simples e não apenas do limite do MEI. O presidente da Frente Parlamentar Mista do Ambiente de Negócios, Mendonça Filho, do PL de Pernambuco, concorda com a atualização da tabela do Simples Nacional para micro e pequenas empresas. A defesa da correção foi reforçada também pela presidente da comissão especial sobre o tema, deputada Anne Ortiz, do PP do Rio Grande do Sul. Desde a última atualização dos limites, em 2018, a inflação acumulada pelo IPCA é de 55,4%.
8: Não por conta de um crescimento real, não por conta de um crescimento orgânico, mas sim por um achatamento do teto por conta dessa inflação acumulada.
7: Segundo o relator do projeto sobre o MEI, deputado Jorge Guetem, se o ajuste da tabela se limitar à faixa do microempreendedor, o risco será de distorção do Simples.
9: É uma conta simples fazer. Por que que eu vou estar numa alíquota maior ali como micro e pequena empresa de 180 mil se eu posso estar numa alíquota bem menor, né, que é o benefício que os MEIs têm, são contemplados, né? Então, elevando a 140.
7: Uma das ideias em debate prevê que o teto dos microempreendedores suba para 140 mil reais. Já o das microempresas subiria de 360 mil para 869 mil reais por ano. E o das empresas de pequeno porte passaria de 4,8 milhões de reais para 8,69 milhões de reais. Da Rádio Câmara de Brasília, Luiz Cláudio Canuto.
2: Maurício Marcon, do PL do Rio Grande do Sul, contesta os dados sobre o desemprego e a inflação anunciados pelo governo. Para ele, o discurso de crescimento econômico desconhece a realidade da população, que sofre com o aumento no preço dos alimentos e dos combustíveis.
3: Segundo a análise de Maurício Marcon, o cenário nacional é oposto ao anunciado, com um déficit acima de R$1 trilhão e com a dívida pública superando 80% do PIB, o que prejudica a criação de novas empresas, a geração de empregos e a produção nacional.
2: Doutor Fernando Máximo, do PL de Rondônia, celebra a aprovação pela Câmara de proposta de emenda à Constituição relatada por ele, que garante a imunidade tributária total para templos religiosos e suas entidades, como creches, asilos e orfanatos.
3: Doutor Fernando Máximo explica que a medida, agora sob análise do Senado, isenta de impostos a compra de bens e serviços, com os tributos pagos sendo devolvidos às entidades em 90 dias para reinvestimentos nas entidades de assistência social filantrópicas.
4: Desenvolvimento Regional.
2: Comissão Especial aprova aumento de repasses para municípios e criação de fundos para Sul e Sudeste. A repórter Noelle Nobre tem os detalhes.
4: Uma comissão especial da Câmara dos Deputados aprovou uma proposta de emenda à Constituição que aumenta o Fundo de Participação dos Municípios, o FPM, e cria fundos específicos para o desenvolvimento

0: orçamento das regiões Sul e Sudeste. O parecer aprovado é do deputado Arnaldo Jardim, do Cidadania de São Paulo. A medida eleva de 50% para 53% a parcela da arrecadação federal de impostos que deve ser dividida com estados e municípios. Isso garantirá às prefeituras uma quarta parcela extra de 1% do FPM a ser paga anualmente no mês de março. O relator, Arnaldo Jardim, acredita que os municípios hoje estão sobrecarregados.
1: A Constituição de 88 dá um sinal, mas a prática acabou se revelando ao contrário. Houve uma reconcentração de recursos na União. E isso não foi acompanhado da divisão de responsabilidades. Todas as novas políticas foram no sentido de repassar responsabilidades aos estados e municípios.
0: Além do reforço para as cidades, a proposta cria fundos constitucionais de financiamento para o Sul e o Sudeste, nos moldes do que já existe para o Norte, o Nordeste e o Centro-Oeste. Cada um desses novos fundos receberá 1% da arrecadação federal para financiar o setor produtivo local. Para evitar um choque nas contas públicas, a implementação será gradual, 0,5% em 2027 e o valor integral em 2028. A estimativa é que em 2028, cada novo fundo regional e o aumento do FPM representem separadamente um aporte de mais de 11 bilhões de reais. Agora, a proposta segue para o plenário da Câmara, como lembrou o presidente da comissão especial, deputado Cobalcini, do MDB de Santa Catarina.
2: A gente tem que agora fazer uma construção além daquela que nós construímos aqui na comissão especial. Precisamos estender para o Brasil.
0: A proposta que aumenta os repasses para os municípios e cria fundos de desenvolvimento para as regiões Sul e Sudeste precisa ser votada em 2 turnos no plenário antes de seguir para a análise do Senado. Da Rádio Câmara de Brasília, Noelle Nobre.
3: Saúde.
4: Soares, do Podemos de São Paulo, faz um apelo pela continuidade dos atendimentos no Hospital e Maternidade São José, de Barra Bonita. Ele alerta que o fechamento do pronto atendimento da unidade pode sobrecarregar outros hospitais e comprometer a assistência na região.
5: Paulo Soares também defende a atualização da tabela do SUS e mais investimentos na rede pública de saúde. Segundo o parlamentar, o financiamento adequado é essencial para garantir o funcionamento dos hospitais filantrópicos e das santas casas.
3: Justiça.
4: Deputados aprovaram regime de urgência para o projeto que equipara o ódio às mulheres ao crime de racismo. O repórter Antônio Vital explica.
6: Depois de muito debate em plenário, a Câmara dos Deputados aprovou regime de urgência para o projeto já aprovado pelo Senado, que prevê punições para a prática de misoginia, como é chamada a prática de ódio, desprezo ou preconceito contra as mulheres. O projeto inclui o crime de misoginia na mesma lei que já pune com pena de 2 a 5 anos de prisão sem direito à fiança, discriminação ou preconceito de raça, cor, etnia, religião ou procedência nacional. A coordenadora do grupo de trabalho que analisou a proposta, a deputada Tabata Amaral, do PSB de São Paulo, apresentou nova versão para o texto no início de junho, com alterações na proposta aprovada pelos senadores. Ela alterou principalmente a definição de misoginia. Tabata Amaral retirou os termos ódio e aversão previstos no projeto do Senado para caracterizar a misoginia. Na nova versão, misoginia é descrita como a prática, a indução ou a incitação de menosprezo ou discriminação contra a mulher que promova violência, negue sua igualdade de direitos ou ofenda sua dignidade em razão da condição de mulher. O texto aprovado pelo grupo de trabalho também prevê que o juiz poderá suspender temporariamente conta ou perfil na internet que estimular violência contra a mulher. No plenário, o regime de urgência foi aprovado com 293 votos favoráveis e 158 contrários, depois de muita discussão. Deputados da Frente Parlamentar Evangélica manifestaram preocupação com a possibilidade de pregadores religiosos serem enquadrados no crime de misoginia. Outros deputados disseram que a definição do crime é vaga e pode motivar censura. Foi o que disse a deputada Júlia Zanatta, do PL de Santa Catarina.
7: Ainda temos termos muito vagos que deixam a critério do juiz e isso acaba numa perseguição. Me parece sim que é para perseguição religiosa, para calar opositores, mulher que é bandido na cadeia.
6: O texto do grupo de trabalho também aumenta as penas de calúnia, difamação e injúria quando praticados no contexto de violência familiar. E dobra a pena para postagens com incentivo à violência contra a mulher, quando praticados na internet com o fim de obter lucros. A deputada Tabata Amaral, coordenadora do grupo de trabalho, disse que está ouvindo lideranças dos partidos para chegar a um texto de consenso. Ela

0: recurso.
1: Com o regime de urgência, o projeto que prevê pena de até 5 anos de prisão para quem praticar o crime de misoginia pode ser votado diretamente no plenário da Câmara sem passar pelas comissões permanentes da Casa. Da Rádio Câmara de Brasília, Antônio Vital.
2: Relações Exteriores.
3: Alencar Santana, do PT de São Paulo, critica a suposta submissão de políticos brasileiros a interesses estrangeiros, citando uma correspondência oficial de autoridade externa que trata da possibilidade de uma equipe de transição governamental brasileira ser colocada à disposição de outra nação.
4: Alencar Santana afirma que o documento menciona a entrega de riquezas estratégicas e de tecnologias como o PIX. Ele classifica a hipótese como traição à pátria, alerta sobre o risco de interferência externa nas eleições e defende uma postura firme na defesa dos interesses do Brasil.
3: Termina agora o Jornal Câmara dos Deputados, produzido pela Rádio Câmara, com trabalhos técnicos de Wellington Teles e apresentação de Cibele Comanetti e Márcia Quilissardi. Uma boa noite para você.
4: Boa noite e a Voz do Brasil volta amanhã.
2: 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Boa noite.

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2: O cronograma capilar também é super indicado para quem está em transição capilar. Usa chapinha ou fez procedimentos químicos. Então, se você fez progressiva, luzes ou pinta o cabelo, essa é a solução para recuperar os fios e deixá-lo ainda mais bonitos e saudáveis.
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9: Último bloco do Infomusic nessa quinta. Informações do mundo da música. Ed Brito e Samuel festejam êxito de álbuns nos apps e também nas rádios. Com mais de 20 anos de carreira, sucessos como Ponto G, Mudar Pra Quê, Fui Dando Porrada e Homem Chora Sim, a dupla Ed Brito e Samuel acabou de apresentar dois diferentes seus projetos audiovisuais.

0: Gravado em Goiânia, esse DVD reúne um repertório pensado em valorizar a essência dos irmãos baianos, com canções que transitam entre as grandes histórias de amor, encontros e despedidas. O trabalho está sendo lançado em etapas e o primeiro EP do projeto já está disponível nas plataformas. Sucesso para Ed Brito e Samuel. Amanhã tem mais Info Music por aqui. Um abraço para você e até lá.
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0: 9:40. 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
2: Olá, sou a professora Elaídes da Futura Idiomas e hoje eu vou contar algumas curiosidades sobre o inglês. O inglês é o idioma mais aprendido no mundo. Mais de 1,5 bilhão de pessoas estão estudando inglês atualmente. É quase 1/5 da população mundial. O inglês é uma mistura de várias línguas. O inglês tem origem no alemão, francês, latim e até no nórdico antigo. Por isso, tantas palavras parecem vir de outros idiomas. O inglês muda conforme o país. Existem várias versões do idioma, como o inglês britânico, americano, australiano e até o sul-africano. Cada um com seus sotaques e expressões diferentes.
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1: Vazaram novas imagens do suposto primeiro iPhone dobrável, que possivelmente será chamado Ultra. E esse iPhone terá um design semelhante ao do Huawei Pura X Max. A parte traseira, duas câmeras. E o aparelho aberto será semelhante a um iPad mini. A expectativa é que a Apple apresente seu primeiro telefone dobrável no evento em setembro, juntamente com os novos iPhones 18 Pro e Pro Max.
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1: 11:24.
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1: Olá, meu nome é Andréia, sou farmacêutica da Vida Farmácia de Nova Bassano. E vim falar para você sobre algumas orientações de saúde. Quando estou gripada,

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7: A festa de lançamento do novo álbum de Madonna, Confessions 2, será transmitida ao vivo pelo TikTok. A ação terá início nesse dia 2, com o iHeartRadio e TikTok Live Premiere com Madonna. A live vai oferecer aos fãs da Rainha do Pop a chance de ouvir uma prévia de faixas selecionadas do novo trabalho da cantora.
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0: que? Fala pra mim, vai.
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No mundo, possuímos centrais elétricas que asseguram a iluminação de grandes cidades. Impossível, no entanto, olvidar os milhões de criaturas que ainda se debatem nas trevas da ignorância. Dispomos de usinas poderosas que geram a força indispensável à manutenção do trabalho em largas faixas do globo. Forçoso lembrar, porém, que surpreendemos em toda parte legiões de pessoas tombadas em desânimo ou desespero, a caminho da criminalidade ou do suicídio, à míngua de energia espiritual. Realizamos com êxito a ablação de tumores malignos. Necessário, todavia, observar que ainda não sabemos como impedir a formação dos quistos de ódio que infelicitam as almas. Construímos palácios de moradia com todos os apetrechos da civilização. Imperioso, entretanto, anotar que em nenhuma época do passado tivemos que facear tantos processos de angústia e de obsessão. Num átimo, escutamos essa ou aquela mensagem expedida sem fio de ponta a ponta do planeta. Quase sempre, contudo, ignoramos de que modo ouvir com serenidade e proveito as queixas do próximo em sofrimento. Transita-se agora da Terra para a Lua, ultrapassando-se as barreiras da gravitação. No entanto, muito de raro em raro, aprendemos a superar as trincheiras da indiferença ou da aversão para viajar de uma casa para outra ou de nossa alma para outra alma a serviço da paz. Ciência e vida. Bendita seja a inteligência que esculpe as técnicas avançadas do progresso, responsáveis pelas novas facilidades humanas. Entretanto, é preciso reconhecer que sem Jesus Cristo aplicado à nossa própria vida, estaremos sempre andrajosos e famintos de coração. Observando os encantos da vida em todas as suas nuances, desde o fenômeno da multiplicação da semente lançada ao solo, o equilíbrio dos astros no espaço infinito, a beleza das noites enluaradas, as cores do pombo, a delicadeza do beija-flor, o perfume do jasmim, o milagre da gestação e da maternidade, até o mundo microscópico, submerso em águas profundas e inexploradas, fica fácil para um olhar interessado enxergar a presença divina. E nesse contexto de vida exuberante, tem uma parte reservada para a gente, para mim, para você, para toda e qualquer pessoa, que é melhorar a qualidade de nossos relacionamentos. E isso implica necessariamente no esforço de eliminar as fronteiras do egoísmo, que normalmente nos engana, e ampliarmos a visão de mundo e de família, vivendo em fraternidade, na capacidade máxima que conseguirmos. Se hoje a gente consegue apenas se silenciar, vamos silenciar. Mas vamos nos esforçar para amanhã já conseguirmos também amar o ofensor, sem nunca devolver o mal na mesma intensidade. Convivência, eis aí a matéria que nos pede aulas de reforço. E eis aí também a chave para a nossa cura verdadeira. Uma amiga muito querida do catolicismo, devota fervorosa de Santa Teresinha, participando conosco de uma live espírita, trouxe-nos um ensinamento. Uma daquelas pérolas que não dá para esquecer, nem com muito esforço, sabe? Ela trabalha com marketing digital e lives, e por conta disso, está sempre com um

0: celular ao alcance das mãos, dos olhos e dos ouvidos. Tem 4 filhos, sendo a caçula, a Manuela, de 4 anos de idade. Relatou-nos que numa manhã qualquer, enquanto tomava café da manhã na companhia de sua filhinha, estava a manusear o celular, lendo e respondendo mensagens do WhatsApp. Até que num dado momento, sua filhinha lhe requisita um tanto mais de atenção. E ela lhe explica que seu trabalho lhe exige isso, retorno e atenção para seguidores e clientes. Foi então que a Manu, com as duas mãozinhas sobre o próprio peito e na tranquilidade que lhe é própria, olhando-a profundamente nos olhos, lhe diz: "Mamãe, a sua vida está aqui." Ela confessou-nos que foi um susto, um abençoado susto que lhe despertou para a verdadeira prioridade da vida, o que realmente merece toda a nossa atenção, os melhores momentos e os maiores esforços. A qualidade da convivência, especialmente de nossa família. E voltamos a dizer, muito embora aí está a solução para a maioria de nossas aflições, é justamente aí que continuamos falhando. Apliquemos Jesus em todas as suas recomendações, na convivência, no dia a dia, julgando menos e perdoando mais, mas servindo sempre. E sabe como? Levando-o conosco em pensamentos e atitudes, por onde formos, não dá erro. Mas se porventura falhares, não se preocupe. Recomeça o mais rápido que puder. Não perca tempo. Muita paz.
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2: Estrear nos cinemas brasileiros no dia 14 de agosto, longa-metragem O Fim da Rua, que tem roteiro e direção de David Mitchell e conta a história de como uma rua de subúrbio dos Estados Unidos nos anos 80, junto com seus vulneráveis habitantes de carne e osso, é de alguma forma transportada de volta à época dos dinossauros. A produção é de J.J. Abrams. Essa abordagem de viagem no tempo e ambiente diferenciam O Fim da Rua de Jurassic Park. Não é apenas um filme de dinossauros.
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2: Olá, ouvintes da Rádio Vox FM. Programa o seu dia. Comigo, meteorologista Kátia Braga. Essa sexta-feira, com garoa entre a madrugada e inicinho da manhã, mas depois o sol aparece, primeiro entre nuvens, e à tarde o sol brilha forte. A temperatura pela manhã, 3 graus e ainda com vento sul. Tem chance de geada, mas apenas em alguns pontos de Nova Bassano e região. À tarde, a maior temperatura é 9 graus. Mas à noite, a temperatura volta a cair e fica muito semelhante dessa manhã, 3 graus. O sábado começa com nevoeiro, a temperatura aumenta 5 graus, é a mínima do sábado. E à tarde, bem mais agradável, com o sol predominando, 14 graus. No sábado, o vento é calmo. O domingo, o sol e nuvens vão compartilhar o céu. E a segunda-feira, tem chuva. Eu te desejo excelente e abençoado dia. Saudações meteorológicas.
1: Previsão do tempo.
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4: A fabricante de eletrônicos chinesa Realme está lançando no mercado brasileiro um novo smartphone, o C100X. Que é o telefone mais barato com uma bateria Titan de 8.000 mAh. Ou seja, muita durabilidade e muita autonomia. A tela tem 6,8 polegadas, resolução HD Plus, o processador é um Unisoc T7250, e o aparelho tem até 6 GB de memória RAM e 256 GB de armazenamento interno. E segundo a Realme, conta com recursos de inteligência artificial. Para quem precisa de um smartphone com muita autonomia e não custa muito, é uma boa pedida.
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0: meia-noite e 36.
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0: meia-noite e 51.
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4: Segundo a imprensa esportiva alemã, a Federação Alemã de Futebol

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2: A babosa possui propriedades humectantes e ajuda a acalmar a irritação na pele, aliviando rapidamente a coceira e as queimaduras na pele associada a uma exposição solar prolongada, por exemplo. Além disso, também possui propriedades que ajudam a regenerar a pele e a promover a sua desinflamação.
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3: O serviço de streaming Disney Plus anunciou que Camp Rock 3 vai estrear no dia 14 de agosto. O longa-metragem tem roteiro de Ed Fay com direção de Verônica Rodrigues. Esse filme vai mostrar o Connect Tree retornando ao Camp Rock para encontrar um novo talento para a sua turnê.
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0: dia.
1: A Polícia Federal Brasileira deflagrou nessa quarta-feira a Operação Ed Fishing. Objetivo: desmantelar grupos criminosos que utilizam anúncios online com imagens que remetem a instituições do governo para fazer páginas falsas terem aspecto de legitimidade. Durante a fase anterior da operação, 1.770 anúncios online falsos foram identificados. A maioria contendo elementos visuais que remetem ao governo federal e órgãos públicos diversos. A polícia ainda não revelou qual a finalidade dessas páginas falsas.
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1: Hoje é sexta-feira e você confere as primeiras informações do dia. O Itamaraty protocolou a resposta às conclusões do escritório do representante comercial dos Estados Unidos sobre supostas práticas desleais do Brasil, que levou o governo de Donald Trump a propor tarifas punitivas às importações brasileiras. No documento, o Ministério das Relações Exteriores contesta as investigações e alega que as acusações carecem de evidências. Voltamos em instantes com mais um bloco de notícias.
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0: Muito obrigada, Luiz.
1: A FIFA anunciou que identificou cerca de 89 mil publicações abusivas na internet durante a fase de grupos da Copa. Aumento de pelo menos 13 vezes em comparação com a mesma etapa da Copa de 2022. Segundo a FIFA, 11% das mensagens ofensivas nas redes sociais tinham motivação racial. Isso representa um aumento significativo do conteúdo objetivamente mais grave e ofensivo.
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1: De volta com mais informações da sua rádio. Paola Stephanie Neto Cirino, de 30 anos, foi presa pela Polícia Civil dentro de um hotel em Itapira, na região central de Minas Gerais. Ela, que é a principal suspeita de ter cometido um latrocínio, roubo seguido de morte do casal de idosos no bairro São Pedro, na região centro-sul de BH, estava com um filho de 6 anos. Segundo o delegado Gustavo Barleta, do Departamento Estadual de Investigação de Crimes contra o Patrimônio, o Serviço de Inteligência estava monitorando a suspeita desde o momento do crime. Ainda de acordo com Barleta, a suspeita teria dopado o casal com 4 comprimidos. A facusada seria da casa do casal. Voltamos em instantes com mais um bloco de notícias. 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
3: Olá, aqui é a Camila, professora da Futura Idiomas, e trago uma curiosidade da língua espanhola. Você sabia que o idioma espanhol é a segunda língua nativa mais falada no mundo? Somente atrás do mandarim, língua falada pelos chineses, o espanhol é a segunda língua nativa mais falada no mundo, ficando na frente do inglês e outras línguas. Atualmente, o idioma responde a 7,8% da população mundial, o que torna uma das línguas mais faladas geograficamente.
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4: Stalin Stobaken, técnico da seleção da Noruega, deu um recado ao italiano Carlo Ancelotti, treinador da seleção brasileira. Espere só, Carlo Ancelotti, vamos atrás de você. O objetivo dos noruegueses é vencer o Brasil.

0: para chegar às quartas de final. Segundo o treinador, para seus comandados, vocês não estão mudando apenas a história do futebol norueguês, mas a história da Noruega como um todo. Isso é algo gigantesco, algo que nunca mais vai se repetir. No Mundial, a Noruega vem de 3 vitórias e 1 derrota. A única derrota foi contra a França, mas a Noruega entrou em campo com um time reserva.
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0: 3:42.
1: Vai, boiadeiro!

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2: O México venceu o Equador por 2-0 na última terça, garantindo uma vaga para as oitavas de final da Copa. E após essa classificação, a seleção mexicana entrou no top 3 das seleções que mais disputaram as oitavas de final. E a seleção brasileira é a equipe que mais disputou as oitavas na história das Copas. 13 ao todo.
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5: 3:58.
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0: O novo smartphone dobrável da Samsung, que possivelmente será chamado Galaxy Z Fold 8 Wide, já foi homologado pela Anatel, Agência Nacional de Telecomunicações. Esse aparelho tem uma tela de proporção mais larga quando aberto. A versão que será comercializada no Brasil é a SMF971B. Terá conectividade 5G, Wi-Fi 7, Bluetooth, UWB, NFC e carregamento sem fio reverso. De bateria, 4.660 mAh. Dizem que a Samsung vai apresentar esse novo aparelho num evento no dia 22 de julho.
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0: 4:42.
1: Eu acho que você tem que mandar aquela mensagem. Mas manda o que tá no seu coração. Porque se fosse eu falaria mais ou menos assim.
2: Ei, boa noite. Antes de te bloquear, eu só vim te dizer que a partir de hoje pode tocar o terror, fazer o que quiser fazer. A boca é sua, curte suas farras, sinto mais nada.
1: Não. Apaga, apaga, apaga.

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1: Com mais informações da sua rádio. Apontado como estelionatário sentimental argentino, David Juan Manuel Corbalan, de 47 anos, foi preso no Flamengo, na zona sul do Rio de Janeiro, por aplicar um golpe milionário. A polícia já sabe que ele fez vítimas em 3 estados do Brasil e se passava por herdeiro, sniper e até chefe para enganar mulheres. David Juan foi interceptado pela polícia quando tentava fugir para São Paulo após lubridiar uma aposentada que mora em Copacabana. O estrangeiro se apresentou para a vítima, de 62 anos, como um herdeiro árabe, que precisava de ajuda para desbloquear o dinheiro após ter saído de Dubai por razões pessoais. Ao ganhar a confiança dela, o homem convenceu a mulher a fazer mais de 260 depósitos que somam quase R$1 milhão. Voltamos em instantes com o último bloco de notícias.
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2: Olá, ouvintes da Rádio Vox FM. Programa o seu dia. Comigo, meteorologista Kátia Braga. Essa sexta-feira, com garoa entre a madrugada e inicinho da manhã, mas depois o sol aparece, primeiro entre nuvens. E à tarde o sol brilha forte. A temperatura pela manhã, 3 graus e ainda com vento sul. Tem chance de geada, mas apenas em alguns pontos de Nova Bassano e região. À tarde, a maior temperatura é 9 graus. Mas à noite, a temperatura volta a cair e fica muito semelhante dessa manhã, 3 graus. O sábado começa com nevoeiro, a temperatura aumenta 5 graus, é a mínima do sábado. E à tarde, bem mais agradável, com o sol predominando, 14 graus. No sábado, o vento é calmo. O domingo, o sol e nuvens vão compartilhar o céu. E a segunda-feira, tem chuva. Eu te desejo excelente e abençoado dia. Saudações meteorológicas.
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4: De acordo com o analista de mercado Ethan Tan, ex-executivo da Samsung na China, o preço das memórias RAM deve subir pelo menos mais 40%. A escassez de chips vai afetar o mercado de eletrônicos ao longo do ano que vem. A tendência de valorização vai continuar ao longo do próximo ano, com uma estabilização de mercado prevista apenas para 2028. Esses preços mais altos de memória estariam relacionados ao boom da inteligência artificial. A demanda por mais memória para data centers de IA aumentou demais. E os principais fabricantes estão direcionando totalmente suas produções para esses chips, reduzindo a oferta de chips para computadores domésticos.
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7: Já está disponível na internet um novo trailer do filme Cara de Barro. A história de um ator tentando recuperar a carreira após um atentado que desfigura seu rosto. Lembrando que o filme vai estrear nos cinemas no dia 22 de outubro.
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Olá pessoal, aqui é Tárcio Rodrigues e o café com o Espiritismo de hoje é sobre o livro Cartas de uma Morta, capítulo 4, intitulado Na Vida da Alma Livre. Psicografia de Francisco Cândido Xavier, onde Maria João de Deus nos diz: num ambiente de paz e de serenidade, transcorreram os meus primeiros dias no além-túmulo. Não obstante a minha tranquilidade, impressionavam-me ainda as sensações corporais em razão das profundas raízes de sentimento que me ligavam ao orbe terráqueo. Bastaria que me colocasse em contato com as recordações da vida que deixara para que revivessem em meu mundo interior incidentes que presumia inumados para sempre no ouvido, junto às mais acerbas lembranças. Avivar-se, então, as próprias dores físicas que eu experimentara nos meus últimos tempos na Terra, e sentia-me alquebrada pela dor e pelos desgostos. São essas manifestações de vontade fraca e indecisa que mais torturam os trespassados no início de sua existência extraterrestre. Na vida livre, o pensamento é quase tudo. Não há nela formas determinadas como no mundo da matéria, e tudo se subordina aos ditames de uma vontade potente. Meus parcos conhecimentos a respeito do espírito e de suas possibilidades dificultavam-me a concentração do poder mental num objetivo definido, o que auxilia sobremaneira os seres recém-libertos da carne a compreenderem a vida que os rodeia. Destacamos este trecho do livro Cartas de uma Morta, onde Maria João de Deus, a mãe de Chico Xavier, nos relata detalhes relativos ao seu passamento para a vida de além-túmulo, e não com espanto colhemos as impressões da narradora, que explica o pensamento como ponto central e singular que determina as formas subordinadas pela vontade do espírito, na fixação de caracteres palpáveis à compreensão da individualidade. E é no poder desse pensamento que esclarece, ilumina e consola, que nos dispomos à análise. O pensamento e o poder de refletir ideias de mais alto são para os espíritos o que o alimento é para o corpo material, funcionando o sorver do ideal elevado como elemento de regeneração da vitalidade. E o aprimoramento deste pensar torna-se a atividade central, como a própria autora cita, que nesse lugar, a educação intelectual e o aprimoramento das possibilidades sensíveis são o principal escopo de todas as atividades da criatura. Assim como tendes os vossos livros, que representam o repositório de vossa cultura, há também uma substância que retém os grandes pensamentos das almas nobres. Nenhuma lição fica, pois, perdida, e todos os espíritos procuram assimilar a essência desses profundos ensinamentos. Maria João de Deus reforça a necessidade do estudo acurado e o aprimoramento da sensibilidade, que dilata a capacidade de percepção e inferência das leis divinas e naturais. Mas destaca ainda que as constantes interações entre os espíritos, em especial os que periodicamente visitam aquela colônia, ministrando orientações coletivas, são banquetes de felicidade ante a compreensão da

0: verdade.
1: Por vezes, banalizamos o estudo e a partilha fraterna de ideias que consolam e motivam os bons hábitos. De fato, existem aqueles que não guardam vigilância suficiente para não contaminar os bons pensamentos com as suas próprias imperfeições ou interesses disfarçados. Mas devemos seguir confiantes de que um momento de sintonia com os grandes pensadores de todos os tempos é pretexto de refazimento à vitalidade e direcionamento da caminhada. Encerramos com o final deste capítulo, onde nossa instrutora da vida maior detalha as primícias da felicidade nascida numa comunhão pura entre os espíritos que aspiram o padrão mais alto. Como poderia descrever a serenidade e a paz que se desfruta num ambiente feliz da erraticidade? Não há vocábulos ou arroubos de imaginação para fazê-lo com fidelidade. Foi aí que encontrei afetos acrisolados e reconheci as amizades que desafiam o tempo e a morte. Nesses locais, onde existem ainda os reflexos da vida planetária e onde o espírito adquire novas forças para a luta interminável no progresso universal. Fiquem com Deus e até o próximo episódio do Café com o Espiritismo.
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7: 6:16, bom dia. Ministério Público denuncia ex-secretária, 2 vereadores e mais 19 pessoas por fraudes na Secretaria de Educação da capital. Com expectativa por neve, Rio Grande do Sul registra temperaturas negativas nesta sexta-feira. Suíça domina, vence Argélia e garante vaga nas oitavas da Copa do Mundo. Também maior que 210 cidades do Rio Grande do Sul, um super condomínio da capital que virou uma cidade vertical. Destaque também, nós vamos trazer logo mais em relação ao clima nesta manhã. Manhã com chuvisco, né, temperaturas baixas, nem a sensação de frio aumentou bastante nessa manhã. Ministro da Fazenda disse que o governo federal começa a retirar subsídios à gasolina na próxima semana. Emplacamentos cresce 16,01 no primeiro semestre deste ano. Polícia Federal realiza operação contra a tortura de crianças e maus tratos de animais aqui no Rio Grande do Sul. Logo mais, tem giro de notícias, tem Minuto Rural, tem outras informações também desta manhã de sexta-feira, hoje 3 de julho. Bom dia!
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0: 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O mercado de soja teve uma sessão moderada neste último dia de negócio, sem registro de grandes ofertas. O foco dos produtores na comercialização do milho safrinha reduziu a disponibilidade de lotes de soja no mercado. Os contratos futuros, eles tiveram um dia onde, com o fechamento de Chicago, essa sessão foi marcada por volatilidade e ajustes de posições antes do feriado prolongado americano. Um dia, então, não tão atrativo de negócios. O BNDES participou na última quinta-feira da formalização dos contratos de apoio não reembolsáveis a projetos de cooperativas da agricultura familiar aqui do Rio Grande do Sul. Foram destinados 24,4 milhões do Fundo Socioambiental do Banco para a recuperação da capacidade produtiva de empreendimentos coletivos atingidos por eventos climáticos em 23 e 2024. Também o Brasil abre novos mercados na Malásia, no Quênia e na Turquia. Autorizações sanitárias incluem produtos para alimentação animal, castanha e também material genético bovino. E também o acordo Mercosul e Japão beneficiará 18,4% de exportações brasileiras. É um potencial de ganho de 1,7 bilhões de dólares em exportações, com destaques para alimentos, bebidas e perspectiva de efeito também sobre a agropecuária. E o mercado do boi gordo teve um dia marcado por pressões sobre os preços no mercado físico, num cenário de menor ritmo de negociações e ajustes nas cotações do arroba. Na B3, a curva futura acompanhou ao longo da semana a correção observada no mercado físico, refletindo o ambiente de pressão sobre as cotações. Hoje, a soja está a R$ 122 e o milho R$ 60.
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3: 6h49, bom dia, uma ótima manhã, manhã de tempo fechado com esse chuvisco, temperaturas baixas, é uma manhã com um combo, né, bem delicado nessa sexta-feira, né? Frio, chuva, olha, esse inverno tá com tudo. Expectativa por neve no Rio Grande do Sul e temperaturas negativas nessa sexta-feira. Já que estamos falando do tempo, logo mais tem giro de notícias, mas vamos atualizar esse primeiro destaque aqui da manhã também com o tempo. Depois tem a Kátia Braga trazendo as informações da previsão. E a sexta-feira é uma sexta-feira que teve temperaturas negativas. Até o momento, os termômetros ficaram abaixo de zero grau em ao menos 20 municípios gaúchos. Quaraí, Fronteira Oeste, termômetros marcam menos 4,3 e também tem menos 2,5 em Erval, Pinheiro Machado menos 1,9, Lavras do Sul menos 1,7, Aceguá 0,8, Jaguari menos 0,3 são todos os municípios ali na parte oeste e centro do estado. Essa parte mais norte e leste do estado tem esse chuvisco, então ainda o tempo está, de certa forma, a instabilidade está indo e a massa de ar frio vem chegando. Existe essa expectativa devido à alta umidade e aproximação da frente fria que mantém o tempo instável aqui no estado. Existe essa possibilidade de neve ou chuva congelada de forma isolada, especialmente na região dos Campos de Cima da Serra, mas a certeza é maior sobre o que deverá ocorrer depois. O avanço da massa de ar polar mais forte do inverno até agora vai derrubar os termômetros e provocar o retorno das temperaturas negativas no estado. Então, a perspectiva é de bastante frio devido à massa de ar polar que vem chegando no estado. E então, com essa combinação, especialmente aqui, especialmente nos Campos de Cima da Serra, essa expectativa de chuva congelada ou neve. Hoje, agora 3 graus a temperatura e as máximas vão chegar a 8 hoje. Então, não vai subir muito a temperatura, vai ficar um dia bastante frio. Então, máximas de 8 graus. Amanhã, aqui mostra mínimas de 2 e máximas de 12. Mas hoje a previsão é de que saia. Daqui a pouco o sol, hoje e amanhã, domingo fechado, segunda, terça, quarta, serão os próximos dias aí com temperaturas baixas, especialmente também início da semana e com a presença do sol. Na segunda-feira deve ter alguma instabilidade, mas algo assim, pelo que mostra aqui, bem leve. Mas depois a Kátia Braga, ela atualiza as informações. Falando em informações, agora vamos ouvir o giro de notícias, onde tem destaques também desta manhã com o Alan Barbosa.
4: Olá, este é o Giro de Notícias. Eu sou Alan Barbosa e você acompanha os destaques do momento. O senador e pré-candidato à presidência da República, Flávio Bolsonaro, enviou manifestação ao governo Trump pedindo adiamento do tarifaço por 180 dias, ou seja, para depois das eleições. No documento, Flávio admite que as ações dos Estados Unidos contra o Brasil têm fortalecido o presidente Lula. O governo brasileiro defende que o tarifaço não se justifica e pede que não seja aplicado. O presidente Lula classificou o bolsonarista como traidor da pátria. 1.700.000 clientes do Master e outros bancos relacionados não sacaram o Fundo Garantidor de Crédito. Os valores somam 2 bilhões e 200 milhões de reais. Outros 2 milhões e meio de clientes sacaram o dinheiro. A diarista acusada de matar um casal de idosos em Belo Horizonte alegou à polícia que teve um surto psicótico e que ouviu vozes mandando ela cometer os crimes. O advogado Cláudio Atala Inácio, de 75 anos, e a empresária Maria Clotilde Moreira Maciel Atala, de 76 anos, foram assassinados com facadas após terem sido dopados por Paola Stephanie Neto Cirino, de 30 anos. O Vaticano anunciou hoje que padres e membros da Fraternidade São Pio X, que ordenou 4 novos bispos desafiando a vontade do Papa Leão XIV, estão excomungados. O grupo considerado ultraconservador prosseguiu com as ordenações sem aprovação do pontífice. O preço do diesel recuou no mês de junho, mas ainda acumula alta de 15% nos últimos 12 meses. O etanol caiu 4,75% e a gasolina reduziu 0,3%. O diesel no país foi vendido nas bombas com preço médio de R$ 7,11, queda de 1,4% em relação a maio. O Giro de Notícias é uma produção da agência Rádio Web, texto e apresentação Alan Barbosa, edição Thiago Pedruzzi.

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8: Bom dia. A mensagem do dia de hoje nos fala da

0: muito tempo. Oração é uma declaração da vida. Tudo que é mentalizado, proferido, murmurado nas profundezas da vida constitui uma oração. Por isso que quem vive se queixando da infelicidade está orando para que venha mais infelicidades. Quem se queixa muito da doença e da dor está orando para que venham mais doenças e dores na sua vida. Por isso, todos os dias agradeça a parte saudável do seu corpo, a parte boa da sua vida, as maravilhas que você tem diante dos seus olhos diariamente. Agradeça e faça com que isso tenha mais importância na sua vida do que os seus problemas. Que seu dia seja abençoado.
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3: Olá, ouvintes da Rádio Vox FM. Programe o seu dia comigo, meteorologista Kátia Braga. Essa sexta-feira com garoa entre a madrugada e inicinho da manhã, mas depois o sol aparece, primeiro entre nuvens e à tarde o sol brilha forte. A temperatura pela manhã, 3 graus e ainda com vento sul. Tem chance de geada, mas apenas em alguns pontos de Nova Bassano e região. À tarde, a maior temperatura é 9 graus. Mas à noite, a temperatura volta a cair e fica muito semelhante dessa manhã, 3 graus. O sábado começa com nevoeiro, a temperatura aumenta 5 graus, é a mínima do sábado. E à tarde, bem mais agradável, com o sol predominando, 14 graus. No sábado, o vento é calmo. O domingo, o sol e nuvens vão compartilhar o céu. E a segunda-feira, tem chuva. Eu te desejo excelente e abençoado dia. Saudações meteorológicas.
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8: Dia da Sorte, concurso 1235 sorteado ontem, acumulou o número sorteado 7, 15, 16, 18, 20, 22 e 31. Mês da Sorte, novembro. Estimativa de prêmio para o próximo concurso, R$750 mil. Seguindo com os jogos sorteados ontem à noite, agora resultado da Loto Fácil, concurso 3.725, números sorteados 1, 2, 4, 5, 6, 8, 11, 13, 14, 16, 17, 19, 21, 24 e 25. Teve dois ganhadores, 2 milhões é estimativa de prêmio para o próximo concurso. Mega Sena, concurso 3.026, que acumulou números sorteados 14, 19, 42, 45, 48, 54. 33 milhões estimativa de prêmio para o próximo concurso. Quem na concurso 7.055, números sorteados 7, 20, 22, 38, 66. Acumulou 4 milhões estimativa de prêmio para o próximo concurso. Teve também ontem à noite, para encerrar os jogos, Time Mania, sorteio do concurso 2.410, números sorteados 12, 22, 25, 46, 53, 56 e 80. Goiás, o time do coração, 2 milhões e 800 mil estimativa de prêmio para o próximo concurso. Hoje à noite, 21 horas, tem Dia da Sorte, Dupla Sena, Loto Fácil, Loto Mania, Quina e também Super 7. Jogos serão sorteados hoje à noite. Bolsa brasileira deve ter desempenho pior do que em outros mercados emergentes neste ano. Lula reage à carta de Flávio Bolsonaro sobre tarifaço dos Estados

0: Estados Unidos. Também o Flávio Bolsonaro envia carta ao governo Trump pedindo adiamento do tarifaço. Destaque também para a Receita Federal, que paga lote extra de restituição do Imposto de Renda 2025 no dia 15. Também detalhe para a nova onda de frio intenso a partir de hoje aqui no Rio Grande do Sul. Falando em temperatura, 3 graus a temperatura nesta manhã de sexta-feira. Bom dia.
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4: Hoje acontece a 10ª Conferência Municipal de Saúde na Câmara de Vereadores e o tema é Saúde, Democracia, Soberania, SUS, Cuidar do Povo e Cuidar do Brasil. A 1h, inscrições 1h30, começa a abertura. 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Foi encontrado um par de óculos de grau com armação preta na cantina do Bassani. São os serviços aqui da programação. Agora 24, faltando para as 8. Manhã de sexta-feira, 3 graus a temperatura. Hoje é dia 3 de julho. Destaques desta manhã. Manhã com ainda essa temperatura, além da temperatura baixa, né, que já é frio por causa dessa massa de ar polar, tem essa chuva, essa garoa, esse chuvisco, né, esse amanhecer, que inclusive hoje também tem, digamos, muitos municípios, são mais de 20 municípios com temperaturas negativas, especialmente na fronteira oeste, onde essa massa de ar frio já vem ingressando no estado, onde as temperaturas negativas agora atualizou, são 27 municípios em diferentes regiões do estado com temperaturas negativas. Era 20 logo no início da manhã, agora já passou para 27. Destaque para Pinheiro Machado, -1,9, também Hulha Negra, -1,4, Dom Pedrito, -0,8, e várias outras regiões com temperaturas. Santana do Livramento, -2,8, segundo o Cimagro. Então, essa perspectiva, então, e também existe de forma isolada no estado, com a combinação da umidade da massa de ar frio que está ingressando no estado, existe chance, pequena chance, mas tem essas condições da formação de neve ou chuva congelada, especialmente nos campos de cima da serra. Mas o grande destaque fica para a massa de ar polar, que até agora será a mais forte, que vai derrubar os termômetros nos próximos dias, trazendo marcas aí negativas no estado. Então, vamos se preparar para mais essa onda de frio, a primeira de julho. Bolsa brasileira deve ter desempenho pior do que em outros mercados emergentes neste ano. Procuradoria-Geral da República encerra as negociações para uma nova proposta de delação premiada de Daniel Vorcaro. E a Receita Federal paga no dia 15 o lote extra da restituição do imposto de renda para quem recebe, então, a restituição do imposto deste ano.

0: O Gaúcho lança a plataforma pública para monitoramento da estiagem aqui no estado. São as manchetes desta manhã.
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3: 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Se atente a estar bem alimentado e descansado na hora de pegar no volante. 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
2: 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Vamos trazer um resumo aqui nessa notícia sobre esse anúncio que foi feito nessa semana. Agora, o novo ciclo do plano Safra 26-27 já foi oficializado.
3: A Comissão de Agricultura se reuniu na sala José Antônio Lutzenberger para a reunião ordinária híbrida no dia 2 de julho. No período de assuntos gerais, o presidente do colegiado, deputado Zé Nunes, abordou o Plano Safra 2026-2027. Segundo os dados do governo federal, esse é o maior plano safra da agricultura familiar já apresentado. O total de investimentos chega a mais de 97 bilhões de reais. Já o programa voltado à agricultura empresarial aumentou os limites de crédito, além de fortalecer o Pronamp. Também houve redução nas taxas de juros para estimular a produção de alimentos, como explica o deputado Zé Nunes.
4: Nós tivemos reduções em todas as taxas de juros e de uma maneira mais significativa no setor da agricultura familiar com a parte da produção de alimentos. Todas as linhas que dialogam a produção de alimentos da cesta básica tiveram uma redução ainda mais ampliada na taxa de juros. Nós temos hoje programas com taxa de juros de 0,5% ao ano. Praticamente todas as linhas, seja da agricultura empresarial ou da agricultura familiar, estão com equalização do Tesouro Nacional. Se nós olharmos a linha da agricultura empresarial, nós estamos trabalhando com linhas que tem de 8, 10% de juros. Para uma taxa Selic de 14,25%, nós temos equalização do Tesouro Nacional.
3: Da Assembleia Legislativa, Martina Santos.
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9: Oito e dois, bom dia. Hoje tem Austrália e Egito, 15 horas. 19 horas, Argentina e Cabo Verde. Colômbia e Gana, 22h30. Jogos hoje. Amanhã tem Canadá e Marrocos, Paraguai e França, já pelas oitavas de final. E o Brasil joga, então, no domingo. O Ministério Público denuncia ex-secretária, dois ex-vereadores e mais 19 pessoas por fraudes na Secretaria de Educação da capital. Destaque também para a previsão do tempo. Hoje, 27 cidades com temperaturas negativas aqui no estado e bastante frio nesta manhã. Ainda com essa umidade, com a chuva, então, a sensação aumenta, né? Então, a situação segundo o que aponta a meteorologia, será o frio mais intenso até agora, e nem esses que estamos agora, vai ser a partir de hoje, né, com essa massa de ar polar que está chegando no estado. Outros destaques e informações nesta manhã: a Justiça Federal

primeiro semestre aqui no Brasil. São algumas manchetes e informações, logo mais tem giro de notícias e giro internacional, atualizando também esses destaques dessa manhã de sexta-feira, 3 de julho.

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1: Olá, ouvintes da Rádio Vox FM. Programa o seu dia. Comigo, meteorologista Kátia Braga. Essa sexta-feira com garoa entre a madrugada e o inicinho da manhã, mas depois o sol aparece, primeiro entre nuvens e à tarde o sol brilha forte. A temperatura pela manhã, 3 graus e ainda com vento sul. Tem chance de geada, mas apenas em alguns pontos de Nova Bassano e região. À tarde, a maior temperatura é 9 graus. Mas à noite, a temperatura volta a cair e fica muito semelhante dessa manhã, 3 graus. O sábado começa com nevoeiro, a temperatura aumenta 5 graus, é a mínima do sábado. E à tarde, bem mais agradável, com o sol predominando, 14 graus. No sábado, o vento é calmo. O domingo, o sol e nuvens vão compartilhar o céu. E a segunda-feira, tem chuva. Eu te desejo excelente e abençoado dia. Saudações meteorológicas.
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7: Olá, esse é o Giro de Notícias. Eu sou Alan Barbosa e você acompanha os destaques do momento. O senador e pré-candidato à presidência da República, Flávio Bolsonaro, enviou manifestação ao governo Trump pedindo o adiamento do tarifaço por 180 dias, ou seja, para depois das eleições. No documento, Flávio admite que as ações dos Estados Unidos contra o Brasil têm fortalecido o presidente Lula. O governo brasileiro defende que o tarifaço não se justifica e pede que não seja aplicado. O presidente Lula classificou o bolsonarista como traidor da pátria. 1.700.000 clientes do Master e outros bancos relacionados não sacaram o Fundo Garantidor de Crédito. Os valores somam 2.200.000.000 de reais. Outros 2,5 milhões de clientes sacaram o dinheiro. A diarista acusada de matar um casal de idosos em Belo Horizonte alegou à polícia que teve um surto psicótico e que ouviu vozes mandando ela cometer os crimes. O advogado Cláudio Atala Inácio, de 75 anos, e empresário

empresária Maria Clotilde Moreira Maciel Atala, de 76 anos, foram assassinados com facadas após terem sido dopados por Paola Stephanie Neto Cirino, de 30 anos. O Vaticano anunciou hoje que padres e membros da Fraternidade São Pio X, que ordenou 4 novos bispos desafiando a vontade do Papa Leão XIV, estão excomungados. O grupo considerado ultraconservador prosseguiu com as ordenações sem aprovação do pontífice. O preço do diesel recuou no mês de junho, mas ainda acumula alta de 15% nos últimos 12 meses. O etanol caiu 4,75% e a gasolina reduziu 0,3%. O diesel no país foi vendido nas bombas com preço médio de R$ 7,11, queda de 1,4% em relação a maio. O Giro de Notícias é uma produção da Agência Rádio Web, texto e apresentação Alan Barbosa, edição Tiago Pedruzzi.

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11: Luísa Ramos.
12: Paris, sexta-feira, 3 de julho de 2026. A capital ucraniana está em luto oficial após o maior ataque russo contra Kiev desde o início da guerra. Segundo as equipes de resgate, pelo menos 30 pessoas morreram na ofensiva com drones e mísseis lançada na véspera. O presidente ucraniano, Volodymyr Zelensky, visitou os locais atingidos e prometeu responder aos ataques. Ele também espera obter novas defesas antiaéreas dos aliados durante a próxima cúpula da OTAN na Turquia na próxima semana. Segundo Zelensky, a Rússia ataca alvos civis para forçar a Ucrânia a abrir mão de sua soberania. Já Moscou informou que 2 civis morreram nesta sexta-feira em ataques ucranianos em região de fronteira. O corpo de Ali Khamenei foi transportado hoje para um complexo religioso em Teerã, onde começará amanhã seu funeral nacional. As celebrações ocorrem mais de 4 meses após sua morte, ocorrida nos primeiros ataques de Israel e Estados Unidos contra Teerã em 28 de fevereiro. São esperados até 20 milhões de pessoas para as celebrações que terminam com o sepultamento do Ayatolá em 9 de julho. Além do aspecto religioso, as homenagens representam uma demonstração de força política do regime após meses de guerra e bombardeios israelenses e americanos contra o país. Equipes de resgate no litoral norte da Venezuela reduziram as buscas por sobreviventes após os terremotos de grande magnitude que devastaram a região de La Guaira em 24 de junho. Até agora, são 2.600 mortos, mais de 12 mil feridos e milhares de pessoas seguem desaparecidas e outras desabrigadas. Na Venezuela, há uma semana, a missão brasileira, formada por agentes dos corpos de

Bombeiros de São Paulo, Minas Gerais e Paraná, além da Defesa Civil Nacional, mantém buscas por sobreviventes dos terremotos, apesar das chances reduzidas. Os agentes brasileiros também reforçam atendimento médico em La Guaira e oferecem apoio ao processo de reconstrução de áreas atingidas. No sul da França, milhares de bombeiros combatem incêndios florestais considerados excepcionais para esta época do ano. Cerca de 950 hectares já foram queimados. O ministro do Interior, Laurent Nunes, viaja para a região da Occitânia nesta sexta, onde um grande incêndio segue fora de controle. O Ministério da Saúde registrou 2.025 mortes entre 22 e 28 de junho, período que corresponde ao pico da onda de calor na França. Da Rádio França Internacional para a agência Rádio Web de Paris, Luísa Ramos.

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4: 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Mercado de soja teve uma sessão moderada neste último dia de negócio, sem registro de grandes ofertas. O foco dos produtores na comercialização do milho safrinha reduziu a disponibilidade de lotes de soja no mercado. Os contratos futuros, eles tiveram um dia onde, com o fechamento de Chicago, essa sessão foi marcada por volatilidade e ajustes de posições antes do feriado prolongado americano. Um dia, então, não tão atrativo de negócios. O BNDES participou na última quinta-feira da formalização dos contratos de apoio não reembolsáveis a projetos de cooperativas da agricultura familiar aqui do Rio Grande do Sul. Foram destinados 24,4 milhões do Fundo Socioambiental do Banco para a recuperação da capacidade produtiva de empreendimentos coletivos atingidos por eventos climáticos em 23 e 2024. Também o Brasil abre novos mercados na Malásia, no Quênia e na Turquia. Autorizações sanitárias incluem produtos para alimentação animal, castanha e também material genético bovino. E também o acordo Mercosul e Japão beneficiará 18,4% de exportações brasileiras. É um potencial de ganho de US$1,7 bilhões em exportações, com destaques para alimentos, bebidas e perspectiva de efeito também sobre a agropecuária. E o mercado do boi gordo teve um dia marcado por pressões sobre os preços no mercado físico, num cenário de menor ritmo de negociações e ajustes nas cotações do arroba. Na B3, a curva futura acompanhou ao longo da semana a correção observada no mercado físico, refletindo o ambiente de pressão sobre as cotações. Hoje, a soja está R$122 e o milho R$60.
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1: Olá, sexta-feira. A partir de agora você fica bem informado aqui na sua rádio. A Receita Federal começará a emitir a partir do dia 31 de julho o novo Cadastro Nacional da Pessoa Jurídica, o CNPJ, em formato alfanumérico. Anunciou ontem o órgão. A principal mudança é que os novos cadastros poderão combinar letras e números, mantendo o total de 14 caracteres. A alteração vale apenas para novos registros. Empresas que já têm CNPJ não terão o número alterado e não precisarão fazer qualquer atualização cadastral por causa da mudança. Segundo a Receita Federal, a adoção de um novo modelo, anunciado em outubro de 2024, é necessária para ampliar a quantidade de combinações disponíveis e garantir a continuidade da emissão do CNPJ nos próximos anos. Kleber Ramos, direto da redação.
2: Agora 9:02.

0: rede, é hora de falar de futebol. Portugal enfrentou a Croácia no Toronto Stadium em uma partida dramática que terminou em 2-1 para os portugueses. O jogo começou equilibrado, mas aos 52 minutos, Perisic abriu o placar para os croatas. Diante do prejuízo, a seleção lusa não teve outro jeito. Foi pro ataque, obteve um pênalti aos 77 minutos, convertido por ele, Cristiano Ronaldo. O gol do craque colocou Portugal de novo no jogo e já nos acréscimos, aos 93 minutos, Gonçalo Ramos marcou o gol da virada que selou a vitória por 2-1, garantindo a classificação dos portugueses para a próxima fase da Copa do Mundo. Daqui a pouquinho tem mais destaques do esporte.
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7: Todos os tipos de fios, dos lisos aos crespos, podem receber uma rotina de cuidados com o cabelo. Os cacheados, crespos e afro, inclusive, demandam um cuidado especial por conta do formato do cacho, que dificulta o percurso da oleosidade da raiz até as pontas. Essa particularidade necessita de reforço da nutrição para entregar a oleosidade para o comprimento das pontas. As manchas de nascença normalmente não precisam de tratamento e não provocam complicações, mas devem ser observadas pelo pediatra para garantir que não são sinais de algum problema de pele mais grave. Os problemas de pele no bebê geralmente podem ser facilmente identificados através das características. No entanto, é sempre recomendado consultar o pediatra antes de iniciar qualquer tipo de tratamento.
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1: Olá, já voltamos com mais notícias. Nenhum apostador acertou as 6 dezenas do concurso 3026 da Mega Sena, realizado nesta quinta-feira. O prêmio acumulou e está estimado em 33 milhões de reais para o próximo sorteio. Os números foram 14, 19, 42, 45, 48 e 54. 40 apostas acertaram 5 dezenas e vão receber R$ 37.029,54 cada uma. 2.517 apostas acertaram 4 dezenas, receberão R$ 970 cada uma. Daqui a pouco tem mais informações aqui na sua rádio.
2: Notícias 9:19.

0: Los Angeles Stadium. Com o comando tático do meio-campo, os espanhóis abriram o placar aos 35 minutos do primeiro tempo com um gol de Oyarzabal. Na segunda etapa, o lateral Pedro Porro ampliou a vantagem aos 65 minutos, após uma bela infiltração na área adversária. Para fechar o marcador, Oyarzabal balançou as redes aos 88 minutos, carimbando a vaga espanhola para as oitavas de final de forma incontestável. Daqui a pouquinho, claro, tem mais destaques do esporte.
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9: Olá, aqui é a professora Camila da Futura Idiomas e compartilharei algumas dicas para aprender espanhol. Escute músicas em espanhol, ouvir músicas e ler as letras pode ajudar na pronúncia e na compreensão de expressões culturais. Mantenha um diário. Escrever em espanhol todos os dias sobre suas atividades ou pensamentos ajuda na prática da escrita e na organização das ideias. Seja paciente e divirta-se. Aprender uma nova língua leva tempo, então não se desanime. Encontre maneiras de tornar o aprendizado prazeroso, como jogos e desafios.
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2: Olá, já voltamos com mais notícias. Um ônibus superlotado em alta velocidade despencou de uma rodovia em uma ribanceira rochosa no sudoeste do Paquistão na madrugada de hoje, matando 40 pessoas

0: e ferindo outras 8 em um dos acidentes rodoviários mais letais dos últimos anos, de acordo com as autoridades. O ônibus perdeu o controle e caiu na ribanceira, uma área remota perto da fronteira entre duas províncias. De acordo com as informações, o ônibus transportava não apenas os próprios passageiros, mas também passageiros de outro ônibus que havia quebrado, deixando o veículo superlotado. De acordo com as informações, os socorristas estavam trabalhando para identificar as vítimas do acidente. Kleber Ramos, direto da redação.
1: Notícias. 20 para as 10.

0: esporte é sempre notícia aqui na sua rádio. A Suíça avançou na Copa do Mundo ao derrotar a Argélia pelo placar de 2-0. A equipe suíça impôs um ritmo logo no início do confronto e abriu o placar aos 9 minutos da etapa inicial com um gol do atacante Embolo. Logo no retorno do intervalo, aos 45 minutos, Dan marcou o segundo gol, consolidando a superioridade tática de sua equipe. A Argélia tentou esboçar uma reação, mas parou no goleiro Cobel, enquanto os suíços administraram o resultado até o fechamento da partida. Daqui a pouco a gente volta e com informações da seleção brasileira.
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0: tá bonita assim lá longe. Zezé de Camargo e Luciano.
1: 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Olá, já voltamos com mais notícias. O Instituto Brasileiro de Geografia e Estatística, o IBGE, e o Ministério da Saúde lançaram nesta quinta-feira a terceira edição da Pesquisa Nacional de Saúde 2026. O estudo vai investigar em mais de 140 mil domicílios, hábitos de vida, acesso e utilização de serviços de saúde, doenças crônicas e questões relacionadas à saúde do idoso. Em nota, o IBGE destacou que os dados coletados a partir da próxima segunda-feira, dia 6, e produzidos por meio de pesquisa domiciliar amostral, são considerados fundamentais para orientar políticas públicas, apoiar a gestão no Sistema Único de Saúde, o SUS, e monitorar metas nacionais e compromissos internacionais na área. São as últimas informações de hoje. Voltaremos amanhã com mais destaques aqui na sua rádio.
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estamos em campo e o assunto é futebol. A seleção brasileira realizou atividades intensas, focadas nos ajustes defensivos para enfrentar a Noruega no próximo domingo no mata-mata mundial. Nos treinamentos comandados pelo técnico Ancelotti em solo norte-americano, a comissão técnica concentrou os trabalhos na concentração de jogadas aéreas e nas coberturas pelos lados do campo, mostrando que realmente a seleção está preocupada com a altura dos europeus. O principal objetivo é neutralizar as investidas do centroavante

0: O treinador cobrou atenção máxima na compactação entre as linhas de meio campo e defesa para evitar os contra-ataques da equipe europeia. Estas são as últimas do esporte. Amanhã a gente volta com mais informações do mundo da bola.
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Hoje é sexta-feira, sextou, pessoal, dia 3 de julho de 2026. Eu sou a Suzy Luiz e tô chegando com o Info Music pra essa sexta-feira. Gustavo Lima voltou ao formato ao vivo. Ao longo desse ano, os fãs de Gustavo Lima vêm observando menos lançamentos musicais em comparação a outros períodos. De volta ao formato ao vivo, o cantor apresenta um novo single, Bala Alojada. A faixa, com letra intensa e romântica, foi registrada no palco do Feira de Peão Americana, no interior de São Paulo. Bala Alojada simboliza o resgate de Gustavo Lima às próprias raízes. Além de retomar o projeto que marca seus maiores sucessos, o artista mais uma vez aposta na união da música sertaneja com o ritmo dominicano. Sucesso pro Gustavo Lima nesse novo projeto. Eu já volto com mais Info Music pra hoje. 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
3: Mas vamos com os serviços aqui na programação da Vox, atualizando sempre para você as informações aqui da cidade. E hoje acontece a 10ª Conferência Municipal de Saúde na Câmara Municipal de Vereadores de Nova Bassano. O tema: saúde, democracia, soberania, SUS. Cuidar do povo é cuidar do Brasil. Com a seguinte programação: às 13 horas inscrições, 13h30 abertura. Participe, sua voz fortalece a saúde e constrói um futuro melhor para todos. 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Há vagas para a secretária para o turno da manhã. Se você tem interesse em ingressar na área e busca uma oportunidade de desenvolvimento profissional, entregue seu currículo diretamente na Sartori Brancher Odontologia, localizada em frente à Igreja Matriz. O restaurante Zausa informa que está aceitando reservas para a Eucaristia, Crisma e a formatura do Colbachini. Informações pelo 2120-5211 e 99140-2428. Foi encontrado um par de óculos de grau com armação preta na cantina do Bassani.

0: quem perdeu pode passar no local para retirar. 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Só lembrando também que neste sábado tem uma ação aí, SOS Venezuela, onde a solidariedade pode transformar vidas. Depois dos terremotos que aconteceram, milhares de famílias foram afetadas lá na Venezuela e precisam de ajuda. Você pode doar itens de higiene pessoal, produtos de limpeza, alimentos não perecíveis, água. Então, a arrecadação acontece amanhã, a partir das 14h, aí na Praça Colbachini.
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2: 23 para as 11.
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0: Mais uma receitinha aqui pra você. Nossa receita de hoje: costela assada com mel. Ingredientes: 750 gramas de costelas de boi, uma colher de chá de sal, dois dentes de alho amassados, uma colher de sopa de mel, uma xícara de chá de água, um quarto de colher de chá de cominho em pó, meia colher de chá de páprica picante. Vou repetir os ingredientes, confere comigo. 750 gramas de costelas de boi, uma colher de chá de sal, dois dentes de alho amassados, uma colher de sopa de mel, uma xícara de chá de água, um quarto de colher de chá de cominho em pó, meia colher de chá de páprica picante. Modo de preparo: na véspera, lave as costelas e esfregue-as com o sal e o alho amassado. Deixe-as na geladeira para tomar gosto. As costelas assam por aproximadamente 2 horas no forno baixo. É importante aquecer bem o forno antes de colocá-las para assar. Forre uma assadeira pequena com papel alumínio, arrume as costelas e molhe com a água misturada com o mel, o cominho e a páprica. Feche a assadeira com outra folha de papel alumínio. Asse coberta até a carne ficar macia e com a cor avermelhada. E sirva em seguida. Costela assada com mel, nossa receita de hoje. Até a próxima e bom apetite.
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3: Sextou, excelente dia para você ligado com a gente aqui na Vox. Sempre um prazer ter você em nossa companhia. Vamos atualizando algumas informações nesta manhã. Ruizeto aqui com vocês. Aí você pode sempre interagir com a gente, né? Nosso WhatsApp está à disposição: 996909830. Alvo de sanção americana por suspeita de ligação ao PCC. Secretária de empresário é presa pela Polícia Federal. Flávio Bolsonaro propõe aos Estados Unidos barrar conexão do PIX com sistemas não ocidentais. Austrália e Egito, Alemanha e Argentina e Cabo Verde, Colômbia e Gana são jogos desta sexta-feira pela Copa do Mundo. A Agência Nacional de Aviação Civil endurece regras para uso de drones após ocorrências em aeroportos. Produção industrial brasileira interrompe 4 altas seguidas e apresenta queda em maio. Homem é condenado a mais de 97 anos de prisão por abusar sexualmente das 2 filhas na Serra Gaúcha. Essas, então, algumas informações nesta manhã para você. Daqui a pouco a gente fala mais sobre Copa do Mundo e também sobre a seleção brasileira.
4: Guilherme Benuto, menos é mais.
5: Matheus Fernandes.

0: Vamos lá, agora de falar de seleção brasileira aqui na programação da Vox. E a seleção voltou a treinar no CT Columbia Park em Nova Jersey no início da tarde desta quinta, da última quinta-feira. Retomou os preparativos para enfrentar a Noruega, o duelo das oitavas de final da Copa do Mundo, que acontece domingo às 17 horas, horário de Brasília. Na atividade, o técnico Carlo Ancelotti, então, contou com quase todo o elenco à disposição, com a exceção de Rayan, Rafinha e Lucas Paquetá. Na última terça, em treino posterior à classificação, os titulares contra o Japão fizeram apenas um trabalho regenerativo. E desta vez, todos estiveram no campo para o trabalho com bola. E também, lembrando que hoje tem mais jogos pela Copa do Mundo. Ontem, tivemos vitória da Espanha por 3-0 sobre a Áustria, Portugal 2-1 sobre a Croácia. Já na madrugada desta sexta, tivemos Suíça 2, Argélia 0. Logo mais, às 15 horas, tem Austrália e Egito. E às 19 horas, Argentina contra Cabo Verde. Amanhã, às 14 horas, é a vez de Canadá contra o Marrocos. E às 18 horas, Paraguai contra a França.
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4: E fazendo um convite especial, essa noite a partir das 19 horas acontece o Campeonato Regional de Categorias de Base. Então a Associação Escola Esportiva Bassano contra São Domingos, categorias 11, 13 e 15. Fica o convite para você participar e prestigiar. E lembrando também que também tem o campeonato de categorias, ou aliás, o campeonato de futsal sorteado essa noite aí no Ginásio Municipal de Esportes, também iniciando às 19 horas com o Cognac FC versus Farapos, Santa Cruz versus Borussia Dortmund, Baguais versus Boca Juniors e o Sem Fôlego contra o Resenha. É muito futebol para você prestigiar aqui na cidade de Nova Bassano.
5: 11-2. Um dos mega hits de Michael Jackson, Billie Jean, voltou às paradas. E a canção ficou em primeiríssimo lugar na Top Movie Songs da Billboard. Essa parada é feita compilando-se dados de filmes, vendas e streaming. Lembrando que vários hits de Michael voltaram às paradas devido ao sucesso de sua cinebiografia.
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2: 11:11.
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4: Olá, aqui é Luan Costa e você fica sempre bem informado. Após 3 dias, os rodoviários do Rio de Janeiro decidiram em assembleia suspender a greve até a próxima segunda-feira, quando haverá nova reunião com os empresários sobre o desídio da categoria. Os trabalhadores acataram o pedido de suspensão feito pelo desembargador Gustavo Tadeu, do Tribunal Regional do Trabalho, durante a audiência da conciliação no fim da manhã de ontem. A categoria, no entanto, manteve o estado de greve. Isso significa que a paralisação pode ser retomada na próxima semana, caso as negociações não avancem. É você ficando sempre bem informado.
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2: A Sony anunciou que não vai mais produzir versões em

0: disco para novos games de PlayStation a partir de janeiro de 2028. A partir dessa data, todos os lançamentos para o console estarão disponíveis apenas em formato digital. Isso vale para todos os games de PlayStation. E não apenas os games dos estúdios da Sony.
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1: 11:26.
2: 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Mesmo com mais de 90% dos brasileiros conectados à internet, uma em cada três pessoas deixa de acessar a rede por preocupação com a privacidade ou a segurança dos dados. O comportamento tem aumentado desde 2022 e é mais comum entre grupos etários mais jovens. Em 2025, 168,7 milhões de brasileiros com 10 anos ou mais usaram a internet. O número representa mais de 90% das 1.886,4 milhões de pessoas nessa faixa etária e ultrapassa pela primeira vez esse patamar. Os dados são do suplemento de acesso à internet e à televisão e a posse de telefone móvel celular para uso pessoal 2025, da PNAD Contínua, divulgado nesta quinta-feira, dia 2, pelo IBGE.
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1: Na próxima quarta-feira, 8 de julho, a Receita Federal abre a consulta ao lote especial de restituição automática do Imposto de Renda da Pessoa Física, o cashback. O pagamento vai ser realizado no dia 15 do mesmo mês, diretamente na conta do contribuinte vinculada à chave Pix do tipo CPF. O cashback da Receita Federal é uma restituição automática de até R$ 1.000 voltada para contribuintes que não eram obrigados a declarar o imposto de renda, mas tiveram imposto retido na fonte. A próxima Receita utiliza dados já disponíveis em suas bases para elaborar automaticamente uma declaração simplificada, permitindo identificar eventuais valores e restituir sem necessidade de ação prévia do contribuinte.
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2: Minha saudação fraterna a todos vocês que nos acompanham neste

0: No programa da Paróquia Sagrado Coração de Jesus de Nova Bassano pela Rádio Vox. Estamos no dia 3 de julho, sexta-feira. A reflexão do Evangelho do dia de hoje é de João, no capítulo 20, 24, 29. Lembramos hoje São Tomé, apóstolo, aquele que não estava na comunidade no dia da primeira aparição de Jesus, depois da ressurreição. Tomé não crê que Jesus ressuscitou, primeiro porque não acredita no testemunho de seus irmãos na comunidade, segundo porque quer ver Jesus com os próprios olhos, tocá-lo com suas mãos. Jesus elogia quem acreditou porque mesmo não vendo, acreditaram. A história de Tomé nos ensina que é possível percorrer o caminho que começa na dúvida e desemboca na fé. A fé é sempre comunitária, mas Tomé insiste de ver, tocar, colocar os dedos nas chagas. O ressuscitado é o mesmo que o crucificado. A ressurreição tem ponto morto na cruz e não em qualquer lugar. O ressuscitado é como a semente que da terra nasce um novo broto para produzir e multiplicar muitos frutos. Se destaca neste Evangelho que Tomé representa a dúvida e diante desta dúvida profunda é importante o encontro pessoal com Cristo. Por isso ele diz, Jesus, bem-aventurados os que creram sem terem visto. O valor da comunidade, Tomé estava presente quando Jesus apareceu aos discípulos. O acolhimento mesmo na dúvida. E a grande profissão de fé ao tocar as feridas fez a maior declaração de fé: meu Senhor e meu Deus. Para a programação neste fim de semana, hoje à tarde, às 15 horas, missa no santuário, 19h30 na comunidade Nossa Senhora de Fátima. Amanhã, sábado, às 14 horas, na comunidade Auxiliadora, 18 horas, Igreja Matriz, 19 horas, comunidade Bassanense. Dia 5, domingo, 9 horas, Igreja Matriz, 9 horas, comunidade São Brás, 10h30 com a festa, almoço ao meio-dia, lá na comunidade São Pedro. Rezemos também pelo Stefano, hoje à tarde, domingo de tarde, às 15 horas, ele vai ser ordenado, será diácono para a nossa diocese. Então, nossa oração, nossa prece ao Stefano, que está se preparando para o diaconato no domingo de tarde, às 15 horas. E antes do fim do ano, então, será ordenado padre. Tenhamos todos um bom dia com a presença, a luz de Deus em nossa vida, a bênção que é Pai, Filho e Espírito Santo. Amém.
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1: O Procurador-Geral da República, Paulo Gonet, se manifestou a favor da manutenção da prisão domiciliar concedida ao ex-presidente Jair Bolsonaro. Nesta quarta-feira, primeiro, no parecer enviado ao Supremo Tribunal Federal, Gonet citou a decisão da Polícia Civil do Distrito Federal, que não indicou Bolsonaro após a apreensão de uma arma de fogo atribuída ao ex-presidente. Mais cedo, o delegado Thiago Bang, da Polícia Civil do DF, ressaltou que a arma pertence a Bolsonaro e está legalizada. Além disso, Bang citou que o ex-presidente não estava proibido de ter o armamento em sua residência, onde cumpre prisão domiciliar humanitária pela condenação no processo da trama golpista.
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4: Meio-dia e 3.

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2: Olá, ouvintes da Rádio Vox FM. Programa o seu dia. Comigo, meteorologista Kátia Braga. À tarde, a maior temperatura é 9 graus. Mas à noite, a temperatura volta a cair e fica muito semelhante dessa manhã, 3 graus. O sábado começa com nevoeiro, a temperatura aumenta 5 graus, é a mínima do sábado. E à tarde, bem mais agradável, com o sol predominando, 14 graus. No sábado, o vento é calmo. O domingo, o sol e nuvens vão compartilhar o céu. E a segunda-feira, tem chuva. Eu te desejo excelente e abençoado dia. Saudações meteorológicas.
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9: Meio-dia e 19.

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3: 27 para uma.

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3: 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Então passa no centro para você conferir. O mercado de soja teve uma sessão moderada neste último dia de negócio, sem registro de grandes ofertas. O foco dos produtores na comercialização do milho safrinha reduziu a disponibilidade de lotes de soja no mercado. Os contratos futuros, eles tiveram um dia onde, com o fechamento de Chicago, essa sessão foi marcada por volatilidade e ajustes de posições antes do feriado prolongado americano. Um dia, então, não tão atrativo de negócios. O BNDES participou na última quinta-feira da formalização dos contratos de apoio não reembolsáveis a projetos de cooperativas da agricultura familiar aqui do Rio Grande do Sul. Foram destinados 24,4 milhões do Fundo Socioambiental do Banco para a recuperação da capacidade produtiva de empreendimentos coletivos atingidos por eventos climáticos em 23 e 2024. Também o Brasil abre novos mercados na Malásia, no Quênia e na Turquia. Autorizações sanitárias incluem produtos para alimentação animal, castanha e também material genético bovino. E também o acordo Mercosul e Japão beneficiará 18,4% de exportações brasileiras. É um potencial de ganho de 1,7 bilhões de dólares em exportações, com destaques para alimentos, bebidas e perspectiva de efeito também sobre a agropecuária. E o mercado do boi gordo teve um dia marcado por pressões sobre os preços no mercado físico, num cenário de menor ritmo de negociações e ajustes nas cotações do arroba. Na B3, a curva futura acompanhou ao longo da semana a correção observada no mercado físico, refletindo o ambiente de pressão sobre as cotações. Hoje, a soja está 122 e o milho 60.

0: R$ 30.
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9: 11 para 1.

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9: Segundo a imprensa esportiva alemã, a Federação Alemã de Futebol está pensando no substituto para Julian Nagelsmann após a inesperada queda da seleção na Copa do Mundo na fase 16 avos. E o mais cotado para assumir o cargo é Jürgen Klopp. Ele quer resgatar o futebol alemão. O ex-técnico do Liverpool já teria sido procurado por representantes da Federação Alemã. Dizem que Klopp se interessa pelo projeto.
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10: 1 e 1.

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3: O cronograma capilar também é super indicado para quem está em transição capilar. Usa chapinha ou fez procedimentos químicos. Então, se você fez progressiva, luzes ou pinta o cabelo, essa é a solução para recuperar os fios e deixá-lo ainda mais bonitos e saudáveis.
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6: Atenção, você que é fã do Coldplay. Gravações do início da carreira da banda serão leiloadas. E esse material tem versões inéditas de hits do grupo e uma demo gravada por Chris Martin para um longa da franquia 007. Essas gravações raras foram feitas no final dos anos 90. O acervo pertence ao engenheiro de som Chris Ellison, que trabalhou com o Coldplay nas primeiras sessões de gravação. Esse material nunca chegou ao público.
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15: 27 para as duas.

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12: Beber bastante água é um hábito que todo mundo sabe que precisa adquirir. Mas você sabe quais são os principais efeitos da água nos seus músculos? O primeiro deles é que a sua performance no exercício físico ficará melhor. Os músculos precisam de um bom equilíbrio de eletrólitos, como potássio e magnésio, para funcionar corretamente. Sem hidratação adequada, os eletrólitos podem não ser trocados facilmente e os músculos podem perder a gordura e ficar propensos a cãibras. Além disso, assim como os outros músculos, o coração também precisa de água para funcionar corretamente. Se você não estiver bebendo água suficiente, a frequência cardíaca aumenta e a pressão arterial diminui. Manter o coração saudável é um dos benefícios mais importantes da água potável. A falta de hidratação exige maior esforço do músculo cardíaco para bombear sangue. Portanto, vá buscar sua garrafa de água e seus músculos agradecerão.
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1: 2 e 1.
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0: gostou, faz barulho aí, churrasco
1: fora. 2:16.
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9: 2:21.

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2: Vamos lá então com os resultados da loteria. Ontem tivemos a Time Mania, concurso 2410. Números sorteados 12, 22, 25, 46, 53, 56 e 80. Prêmio acumulou. Time do coração, o Goiás. Também tivemos aqui na concurso 7055. Números sorteados 7, 20, 22, 38 e 66. Prêmio acumulou. Loto Fácil, concurso 3725. Números sorteados 1, 2, 4, 5, 6, 8, 11, 13, 14, 16, 17, 19, 21, 24 e 25. Houve dois ganhadores. Mega Sena, concurso 3026. Números sorteados 14, 19, 42, 45, 48, 54. Prêmio acumulou. Agora a loteria para todos. Quinto prêmio 380038. Quarto prêmio 2302. 2302. Terceiro prêmio 3678. 3678. Segundo prêmio 7371. 7371. E o primeiro prêmio 958-0958.
3: 16 para as 3.
2: E agora que retornou a energia elétrica aqui em Nova Bassano, a gente atualiza algumas informações nesta tarde para você que se liga com a gente. O Enem 2026 tem mais de 5 milhões de inscritos. Flávio Bolsonaro diz que vai para os Estados Unidos defender o Pix. Lula diz que se esperar a autorização do Ministério da Fazenda, a gente nunca vai investir. Alvo de sanção americana por suspeita de ligação com o PCC, secretária de empresário, é presa pela Polícia Federal. Agência Nacional de Aviação Civil endurece as regras para o uso de drones após ocorrências em aeroportos. França registra mais de 2.000 mortes em semana de calor extremo. Junho foi o mês mais quente da história. Aí algumas informações para você ligado com a gente aqui na Vox.

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5: A FIFA anunciou que identificou cerca de 89 mil publicações abusivas na internet durante a fase de grupos da Copa. Aumento de pelo menos 13 vezes em comparação com a mesma etapa da Copa de 2022. Segundo a FIFA, 11% das mensagens ofensivas nas redes sociais tinham motivação racial. Isso representa um aumento significativo do conteúdo objetivamente mais grave e ofensivo.
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7: Três horas.

0: 3 minutos e lembrando que hoje à tarde já começou, para falar a verdade, mais uma rodada da Copa do Mundo. Estão se enfrentando Suíça, aliás, daqui a pouco tem Austrália e Egito começando, então, e hoje à noite, a partir das 19 horas, é a vez de Argentina contra Cabo Verde. Já na madrugada tem, aliás, amanhã tem Canadá e Marrocos às 14 horas. E às 18 horas, Paraguai tem a difícil missão de tentar parar a França.
1: 3:03.
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6: A Polícia Federal Brasileira deflagrou nessa quarta-feira a Operação Ed Phishing. Objetivo: desmantelar grupos criminosos que utilizam anúncios online com imagens que remetem a instituições do governo para fazer páginas falsas terem aspecto de legitimidade. Durante a fase anterior da operação, 1.770 anúncios online falsos foram identificados. A maioria contendo elementos visuais que remetem ao governo federal e órgãos públicos diversos. A polícia ainda não revelou qual a finalidade dessas páginas falsas.
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9: 3:21.

0: 7.
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2: Vai, boiadeiro!

0: 6:26. 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
3: 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O restaurante Zausa informa que está aceitando reservas para a Eucaristia, Crisma e a formatura do Colbachini. 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Foi encontrado um par de óculos de grau com armação preta na cantina do Bassani. Quem perdeu pode passar no local para retirar.
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8: O serviço de streaming Disney Plus anunciou que Camp Rock 3 vai estrear no dia 14 de agosto. O longa-metragem tem roteiro de Ed Fay com direção de Verônica Rodrigues. Esse filme vai mostrar o Connect Tree retornando ao Camp Rock para encontrar um novo talento para a sua turnê.
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11: 18 para as 4.
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9: Mais um bloco da Infomusic para esta sexta-feira, informações do mundo da música, o cantor Henri Freitas e Solange Almeida releem o hit de Aviões do Forró. Henri Freitas e Solange estão juntos na nova versão do Se Não Valorizar, lançada originalmente em 2011 pela banda Aviões do Forró, que na época tinha Solange como vocalista. A novidade chega para completar o projeto Esse é o Meu Forró, do artista pernambucano, gravada em duas cidades mais tradicionais e simbólicas das festividades juninas, Campina Grande e Caruaru. O trabalho de 19 faixas mostra a força de Henri no forró contemporâneo e sua conexão com as raízes do gênero. Eu já volto com o último bloco do Infomusic nesta sexta.
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12: 4 e 1.
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3: Ameixa. Fibras tanto na polpa quanto na casca. A ameixa preta é ótima para facilitar o movimento das fezes rumo à saída. Isso acontece porque ela aumenta a absorção de água enquanto o bolo fecal é formado, deixando mais amolecido. E essa consistência é ideal para transitar pelo intestino.
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0: Muito bem, chegando nossa receitinha de hoje, suflê de queijo. Ingredientes: 400 gramas de queijo cremoso tipo cottage, 3 ovos, 2 colheres de sopa de manteiga, 2 colheres de sopa de farinha de trigo, 1 xícara de chá de leite, 3 colheres de sopa rasas de queijo ralado, 1 tablete de caldo de legumes, 1 pitada de fermento em pó. Vou repetir os ingredientes, confere aí. 400 gramas de queijo cremoso tipo cottage, 3 ovos, 2 colheres de sopa de manteiga, 2 colheres de sopa de farinha de trigo, 1 xícara de chá de leite, 3 colheres de sopa rasas de queijo ralado, 1 tablete de caldo de legumes, 1 pitada de fermento em pó. Modo de preparo: bata as claras em neve e reserve. Derreta a manteiga e acrescente a farinha diluída no leite. Mexa até engrossar. Desligue o fogo e ponha as gemas uma a uma, mexendo após cada adição. Junte os queijos e o caldo de legumes. Misture bem e espere amornar. Incorpore delicadamente as claras em neve e o fermento. Despeje em uma forma untada e asse em forno alto pré-aquecido. E sirva em seguida. Muito bem, nossa receita de hoje, suflê de queijo. Até a próxima e bom apetite.
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0: 11:55.
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0: Mariana Fagundes!
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10: Erlend Stobaken, técnico da seleção da Noruega, deu um recado ao italiano Carlo Ancelotti, treinador da seleção brasileira. Espere só, Carlo Ancelotti, vamos atrás de você. O objetivo dos noruegueses é vencer o Brasil para chegar às quartas de final. Segundo o treinador, para seus comandados, vocês não estão mudando apenas a história do futebol norueguês, mas a história da Noruega como um todo. Isso é algo gigantesco, algo que nunca mais vai se repetir. No Mundial, a Noruega vem de 3 vitórias e 1 derrota. A única derrota foi contra a França, mas a Noruega entrou em campo com um time reserva.
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9: Pessoal, tudo bem? Eu sou a Suzy Luz e o Super Dicas está chegando aqui no seu rádio. Dicas e truques que facilitam o nosso dia a dia. Sabia que com uma dica bem simples e reutilizando o ingrediente que eu aposto que você tem em casa, você pode deixar as plantas da sua casa bem mais saudáveis?

0: saudáveis. É só usar a borra de café. Misture a borra de café com solo para fornecer nutrientes extras para suas plantas. A solução é barata, sustentável e espero que te ajude. Eu já volto com mais super dicas. 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

0: 5 para as 6.
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10: Amigo ouvinte, o mundo pode ser um lugar melhor se nós formos pessoas melhores. A vida pode ter mais cor, mais sentido, se fizermos a diferença. Pequenos gestos podem transformar a vida dos nossos amigos, dos nossos familiares, dos desconhecidos que Deus nos apresenta todos os dias. Faça a diferença na vida de alguém. Estenda suas mãos e abrace. Ajude quem precisa de você. Dê carinho, amor, atenção. Comece o dia elogiando quem você ama. Fale do amor de Deus em seu trabalho, em sua escola. Por onde quer que você vá, fale deste amor. E saiba, Deus te ama e colocará pessoas para te ajudar. Obrigado pela sua companhia e que Deus abençoe você e sua família. Em nome do Pai, do Filho e do Espírito Santo. Amém.
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5: Já está disponível na internet um novo trailer do filme Cara de Barro. A história de um ator tentando recuperar a carreira após um atentado que desfigura seu rosto. Lembrando que o filme vai estrear nos cinemas no dia 22 de outubro.
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5: Mais um bloco do Super Dicas, gente. Muita gente se pergunta como espantar as traças do guarda-roupa e dos armários. Além das soluções que a gente encontra no supermercado, você pode recorrer a alternativas naturais também. Para espantar as traças, você pode utilizar folhas de louro. Coloque as folhas de louro em armários e gavetas para manter as traças afastadas. Eu já volto com mais Super Dicas. 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

0: 4 para as 7.
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9: O México venceu o Equador por 2-0 na última terça, garantindo uma vaga para as oitavas de final da Copa. E após essa classificação, a seleção mexicana entrou no top 3 das seleções que mais disputaram as oitavas de final. E a seleção brasileira é a equipe que mais disputou as oitavas na história das Copas. 13 ao todo.
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2: Olá, queridos ouvintes da Rádio Vox FM. Programa o seu dia comigo, meteorologista Kátia Braga. Comparado com o dia anterior, essa manhã é até quentinha, 3 graus a temperatura e cerração. Ainda tem chance de geada em muitos pontos de Nova Bassano e região. À tarde, o solzinho vai ser bem mais predominante, 13 graus a temperatura, uma temperatura mais agradável. À noite, 6 é a temperatura e na madrugada, entre noite e madrugada, tem chance de chuva. Sabe aquela chuva gelada? Pode ser até aquela chuva congelante. O domingo começa com 6 graus, à tarde 20. Uma tarde bem mais proveitosa. À noite, chance de cerração novamente. Olha, o vento não é forte tanto para sábado como para domingo, mas na segunda-feira pode soprar um pouquinho mais para moderado. Não chega a ser ventão. A segunda-feira tem chuva, chuva praticamente durante madrugada, manhã e parte da tarde. É aquela chuvinha pouquinha, nada de chuvarada, 12 a 14 graus, mas à noite será a menor temperatura do dia, 12 pela manhã, 14 à tarde e à noite ao redor dos 9 graus. Frio. Te desejo excelente, abençoado final de semana. Saudações meteorológicas.
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4: Último bloco do Super Dicas por aqui, dicas e truques que facilitam o nosso dia a dia. Mancha de gordura impregnada nas roupas? E na dúvida sobre o que fazer, você pode usar detergente para lavar louça. Isso mesmo. Aplique uma pequena quantidade diretamente na mancha e deixe agir por 5 minutos antes de lavar. A qualquer momento eu volto com mais Super Dicas. 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

0: 27 para as 8.
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9: O novo smartphone dobrável da Samsung, que possivelmente será chamado Galaxy Z Fold 8 Wide, já foi homologado pela Anatel, Agência Nacional de Telecomunicações. Esse aparelho tem uma tela de proporção mais larga quando aberto. A versão que será comercializada no Brasil é a SM-F971B. Terá conectividade 5G, Wi-Fi 7, Bluetooth, UWB, NFC e carregamento sem fio reverso. De bateria, 4.660 mAh. Dizem que a Samsung vai apresentar esse novo aparelho num evento no dia 22 de julho.
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1: 8:13.
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8h25. 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
1: E 34.

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1: Está no ar a Voz do Brasil. As notícias do governo federal que movimentaram o país no dia de hoje.
2: Olá, boa noite.
3: Boa noite para você que nos acompanha em todo o país.
2: Quinta-feira, 2 de julho de 2026.
3: Vamos ao destaque do dia: investimento em infraestrutura.
2: Ferrovia Transnordestina vai receber mais 600 milhões de reais para acelerar as obras.
3: Hoje, no Ceará, foram entregues mais 101 quilômetros de trilhos e novos vagões para o transporte de grãos e fertilizantes.
2: Presidente Lula destaca a importância da ferrovia que vai ligar o Piauí ao porto de Pecenha, atravessando 53 municípios nordestinos.
4: Essa é uma estrada de ferro vital para a perspectiva de desenvolvimento dessa região.
3: E ainda, integração do São Francisco.
2: Inaugurado o túnel Major Salles, que vai levar a água da Paraíba ao Rio Grande do Norte. Pablo Mundim.
5: Com 6,5 quilômetros de extensão, a estrutura recebeu investimentos de mais de 85 milhões de reais e terá capacidade para transportar até 20 metros cúbicos de água por segundo.
3: E hoje nós vamos falar sobre a relação entre o Bolsa Família e a saúde dos beneficiários.
2: Pesquisa aponta que menos bebês nascem abaixo do peso e também menor risco de morte por causa relacionadas à gravidez e ao parto. Luana Karen.
6: O risco de morte por doenças cardiovasculares diminuiu 4% entre beneficiários do Bolsa Família. As hospitalizações por abuso de álcool e outras drogas caem 17%.
3: Na apresentação da Voz do Brasil, Mariana Jungmann e Luciano Seixas.
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3: Entregas na saúde e na educação.
2: Em Juazeiro do Norte, no Ceará, ônibus escolares e unidades odontológicas móveis estão sendo destinadas a municípios do estado.
3: O repórter

0: Nazi Bruno tem os detalhes ao vivo aqui no estúdio da Voz do Brasil. Boa noite, Nazi.
1: Olá, boa noite, Luciano, Mariana, ouvintes da Voz do Brasil. Olha, são 40 novos ônibus escolares que vão para o transporte escolar em 40 municípios do estado. Um investimento de 18 milhões de reais por meio do novo Programa de Aceleração do Crescimento Novo PAC. Os veículos contam com equipamentos de segurança e todos possuem ar-condicionado, o que dá mais conforto para as crianças. No total, o governo do Brasil prevê a entrega de 1.500 ônibus escolares em todo o país no programa de renovação de frota. Já na área da saúde, o Ceará está recebendo 29 unidades odontológicas móveis que vão fornecer atendimento em áreas remotas ou de difícil acesso. Essas unidades realizam procedimentos clínicos, ações de prevenção e promoção da saúde bucal, ampliando o acesso à população aos serviços do Sistema Único de Saúde. E o presidente Lula participa daqui a pouco dessas entregas lá em Juazeiro do Norte. Mariana e Luciano.
2: Obrigada, Nazi Brum, pelas informações ao vivo aqui na Voz do Brasil.
0: Uma obra estratégica que promete reduzir custos no transporte e aumentar a competitividade do Brasil.
2: Também lá no Ceará, o presidente Lula entregou hoje mais 100 quilômetros da ferrovia transnordestina.
0: Quando pronta, ela vai transportar mais de 30 milhões de toneladas de cargas por ano, integrando o Nordeste aos principais corredores logísticos do país.
3: A bordo de um trem, o presidente Lula visitou as obras da Transnordestina no Ceará e entregou mais 101 quilômetros da ferrovia, no trecho entre Acopiara e Quixeramobim. Também foram entregues 100 novos vagões graneleiros fabricados pela indústria nacional para o transporte de grãos e fertilizantes. Outros 433 ainda serão produzidos. Lula anunciou também investimentos de 600 milhões de reais para acelerar a execução da obra e destacou o impacto da ferrovia no desenvolvimento econômico da região.
4: Essa é uma estrada de ferro vital para a perspectiva de desenvolvimento dessa região. Ela envolve o estado do Piauí, envolve o estado de Pernambuco, envolve o estado do Ceará. Mas o Rio Grande do Norte disse que é um pedacinho dela também. Alagoas, que é um pedacinho da estrada de ferro. Rio Grande do Norte, que é um pedacinho. Se isso aqui der certo, vai ter um pedacinho para todo mundo, porque essa é a obrigação nossa de levar possibilidade de desenvolvimento para as pessoas desse país.
3: Com a entrega dos novos trechos, a ferrovia passa a contar com 777 quilômetros concluídos. Quando finalizada, em 2027, a Transnordestina terá 1.206 quilômetros de extensão, desde o Piauí até o Ceará, atravessando 53 municípios nordestinos e consolidando um novo eixo logístico. Dos 15 bilhões de reais estimados para concluir a obra, a ferrovia recebeu 11 bilhões até maio deste ano. O ministro dos Transportes, Jorge Santoro, lembra que investir em ferrovias é melhorar a vida da população.
5: Ferrovia cria um fenômeno chamado aglomeração. Juntar atividades econômicas, juntar equipamentos públicos, reduzindo o custo, aumentando a produtividade, melhorando a vida das pessoas.
3: A Transnordestina terá capacidade para transportar mais de 30 milhões de toneladas de carga por ano, reduzindo o custo com transporte e fortalecendo o escoamento de grãos, fertilizantes, combustíveis, cimento e minério. Reportagem Graziele Bezerra.
2: E hoje o presidente Lula esteve em Luiz Gomes, no Rio Grande do Norte, para inaugurar o túnel Major Salles, uma das obras mais importantes do ramal do Apodi, que vai levar água ao oeste do Rio Grande do Norte e reforçar a segurança hídrica da região.
0: O ramal do Apodi vai beneficiar cerca de 750 mil pessoas em 54 municípios dos estados do Rio Grande do Norte, Paraíba e Ceará.
6: Com 6,5 km de extensão, o túnel Major Salles vence o trecho mais complexo do ramal do Apodi e faz a ligação entre a Paraíba e o Rio Grande do Norte. A estrutura recebeu investimentos de mais de 85 milhões de reais e terá capacidade para transportar até 20 metros cúbicos de água por segundo. O ramal faz parte do projeto de integração do Rio São Francisco e, quando concluído, vai beneficiar cerca de 750 mil pessoas em 54 municípios do Rio Grande do Norte, Paraíba e Ceará. Uma obra complexa que vai levar água e desenvolvimento para a região, disse o ministro da Integração e do Desenvolvimento Regional, Valdez Góes.